0: Já estão abertas as inscrições para o curso A Lei Orgânica do Município e a Atuação da Câmara Municipal na sua Modernização, que será realizado na Escola do Legislativo no dia 20 de maio. O objetivo é conhecer os principais conteúdos da Lei Orgânica do Município, assim como seu processo de revisão e atualização. A professora é Flávia Campos Pereira Grande, que é especialista em Direito Público e consultora da ALMG. O curso acontece das 2 às 5 da tarde. As inscrições devem ser feitas pelo e-mail escola.eventos@almg.gov.br, informando o nome completo, CPF, Câmara Municipal de Origem e e-mail. Mais informações no portal da ALMG, em cursos e palestras.
1: Estão abertas as inscrições para a oficina de redação oficial, promovida pela Escola do Legislativo. A atividade será presencial com carga horária de 6 horas no dia 28 de maio, das 9 da manhã ao meio-dia e das 2 às 5 horas da tarde. São oferecidas 75 vagas destinadas a vereadores e servidores de câmaras municipais. O curso aborda temas como linguagem simples, elaboração de documentos oficiais e padronização da escrita. O objetivo é capacitar os participantes para produzir textos com clareza, objetividade e formalidade. A oficina será ministrada por Danívia da Cunha Matoso Wolff, doutora em Linguística pela UFMG e revisora da Assembleia, e por Thales Santos de Paiva, graduado em Letras e professor de Português e Redação. As inscrições seguem abertas até o dia 26 de maio e devem ser feitas pelo e-mail escola.eventos@almg.gov.br, com envio de nome completo, CPF, e-mail e Câmara Municipal de Origem.
2: Faltando agora 14 minutos para 7 horas.
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0: Legislativo cobra mais investimento nas forças de segurança do Estado. Hoje é quarta-feira, 13 de maio. Nível de investimento do Estado na segurança pública preocupa parlamentar. Uma audiência na Assembleia avaliou a aplicação de recursos para custear as forças policiais. Segundo o governo, 63% da manutenção dessas corporações é feita com verbas próprias e o restante vem de outras fontes, como transferências federais e emendas parlamentares. O assunto mobiliza a Comissão de Segurança Pública. A forma como o Estado aplica os recursos na segurança está no centro desse debate. Depois de avaliar números globais do setor, a Comissão de Segurança solicitou dados detalhados sobre o investimento público nas polícias civil e militar, corpo de bombeiros e no sistema prisional. O Executivo apresentou um histórico dos investimentos desde 2019 e alguns números foram questionados, como, por exemplo, os R$ 3.300 aplicados em melhorias na Polícia Civil em 2019. O deputado Sargento Rodrigues, do PL, também questiona os cerca de R$ 1.100.000 aplicados na PM naquele mesmo ano.
1: Como que o governo do Estado praticamente não investiu absolutamente nada de 2019 a 2024? Os números, sim. 2019, 1.147.000 de investimento. 1 milhão na Polícia Militar de investimento do Tesouro do Estado. É algo assim inadmissível.
0: Já de acordo com a Secretaria Estadual de Planejamento e Gestão, de 2019 a 2024, a maior parte do investimento para aquisição de viaturas, armamento e infraestrutura não veio do caixa direto do Estado, mas de fontes externas, como emendas parlamentares, recursos federais e também do acordo de reparação de Brumadinho e Mariana.
2: O ano de 2019, principalmente, vai ser um ano com baixíssimo investimento em todos os lugares do Estado, né? Não só na segurança pública. Lembrando que o governo pegou, em 2019, um Estado que devia mais de 32 bilhões a municípios, à saúde, ao Fundeb, com um estoque de resto a pagar gigantesco, que a gente precisava dar algum tipo de solução para isso.
0: Segundo os dados apresentados pelo governo, em 2026, o Estado espera investir cerca de R$ 530 milhões de reais na PM, outros R$ 224 milhões de reais na Polícia Civil, cerca de 1 milhão e 400 mil no Corpo de Bombeiros. E para a Sejusp, responsável pelo sistema prisional, o investimento estimado é de 325 milhões de reais. Para consultar o conteúdo completo dessa audiência, basta acessar a lmg.gov.br. Da Assembleia Legislativa em Belo Horizonte, Luiz Felipe Balona.
3: 7 horas.

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2: Vereadores e servidores de câmaras municipais já podem se inscrever para o curso Regime Constitucional do Município. O curso acontece na Escola do Legislativo em duas turmas, uma no dia 14 e outra no dia 21 de maio, de 1h30 às 5h30 da tarde. O objetivo é apresentar e discutir o enquadramento do município no direito constitucional brasileiro, com ênfase no papel desempenhado pelas câmaras de vereadores. O professor é Vladimir Leal Rodrigues Dias, doutor em Direito Público, mestre em Administração Pública e consultor da ALMG. As inscrições devem ser feitas pelo e-mail escola.eventos@almg.gov.br, informando o nome completo, CPF, Câmara Municipal de Origem e e-mail. Mais informações no portal da ALMG em cursos e palestras.
3: 7 horas e 12 minutos.

0: Agora 7h23.
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3: Quais os maiores desafios das mulheres contemporâneas? Como manter a liderança e ocupar os espaços de poder, enfrentando as barreiras visíveis e aquelas invisíveis? Esse foi o tema discutido no segundo encontro com a Procuradoria da Mulher da Assembleia Legislativa. Além das violências já conhecidas, existem também no dia a dia aquelas veladas, escondidas. A desembargadora e vice-corregedora geral de justiça do Tribunal de Justiça do Estado, Karen Emerick e Mendonça, conta que já passou por várias situações sem se dar conta de que era uma violência. Em uma reunião com desembargadores, por exemplo, em que ela era a única mulher, ouvi um comentário de um colega.
4: No meio da minha discussão, ele me interrompe e fala assim: nossa, Karen, seu brinco é tão bonito. É assim que se usa para nos calar. E o tempo todo nós temos que estar atenta a isso. Eu me calei, eu não soube nem responder. E nem percebi a violência no momento. Eu saí dali, fui pro meu gabinete. E lá que eu vi que eu tinha sofrido uma violência institucional. Quantas nós ouvimos isso? Você é muito jovem pro cargo. Você tem certeza que consegue?
3: A magistrada lembra que um dos problemas é que quando se observa os espaços de poder, a presença feminina ainda é pequena.
4: No Tribunal de Justiça, por exemplo, nós somos 150 desembargadores e 30 desembargadoras. Nós somos 20%. Nós nunca tivemos uma mulher presidente do Tribunal de Justiça, nunca tivemos uma corregedora, nunca tivemos uma procuradora. Então, assim, são muitos espaços, presidente do Tribunal Regional Eleitoral.
3: Karen Emerick e Mendonça defende o empoderamento feminino, com a autonomia financeira e a sororidade, ou seja, a empatia e a solidariedade entre as mulheres.
4: As mulheres, elas são mais críticas umas com as outras, elas têm mais dificuldade de desenvolver essa sororidade. Nós temos que ser uma mulher que conserta a coroa na cabeça de outra mulher, sem dizer ao mundo que a coroa está torta. Chega e ajuda, ao invés de criticar: nossa, olha como ela está gorda, nossa, você viu a roupa que ela está vestindo? Então nós temos que mudar essa nossa visão.
3: Com 22 anos de atuação no Ministério Público, a promotora de justiça, Luz Romanelli, conta que também já se deparou com as chamadas barreiras invisíveis e ouviu o que não precisava durante o trabalho.
5: Quando você chega para atuar numa comarca, né, e fala assim: mas para o júri não era melhor mandar um homem? Mas um caso tão complicado desse, com PCC e tal, foi mandado justo uma mulher? Mas será que você vai dar conta?
3: Mas a promotora de justiça diz que já houve avanços. Ela, por exemplo, é a segunda mulher em 70 anos a assumir a presidência da Associação Mineira do Ministério Público.
5: Tem que ocupar os espaços, seja a força, porque ninguém vai convidar a gente para estar nos locais de liderança. Os homens são convidados ali no futebol, no clube do charuto, né? E as mulheres não são vistas como autoridades.
3: Luz Romanelli acredita que é preciso vencer todas essas barreiras.
5: A gente enfrenta barreiras, muitas vezes visíveis, mas na maioria das vezes invisíveis. Mas que a gente as torne visíveis para todos, para que a gente possa efetivamente alcançar essa igualdade.
3: E a desembargadora Karen Emerick e Mendonça reforça que essa luta tem que ser conjunta.
4: A construção de uma sociedade justa, ela não será possível sem a participação ativa dos homens. E o direito, nós não estamos excluindo os homens das nossas vidas, não, muito pelo contrário. Quando essa reflexão é feita em conjunto, quando homens e mulheres se dispõem a caminhar lado a lado, o que se constrói é muito maior do que qualquer conquista individual. Se constrói uma sociedade mais justa, mais equilibrada e mais consciente.
3: A Procuradora-Geral da Mulher, deputada Ione Pinheiro, do União, concorda e diz que a educação tem que começar bem cedo.
6: Criação, educação, não só na escola, mas dentro de casa. Das meninas serem educadas igualmente se educam os meninos. Muitas vezes, né, o menino chega em casa cansado, a mãe pede, né, vai lá, minha filha, esquenta a comida, pega o chinelo pro seu irmão. Mas o contrário não acontece. Sua irmã chegou cansada, com fome, ninguém fala, vai lá, meu filho, pega o chinelo ou vai esquentar a comida, né, pra sua irmã. Então isso é muito sério mesmo, né, de nós mudarmos.
3: Outras informações sobre os encontros com a Procuradoria da Mulher da Assembleia de Minas no portal almg.gov.br. Da Assembleia Legislativa em Belo Horizonte, Ana Paula Ciribelli.

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1: Agora são 7 horas e 32 minutos.

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4: 14 minutos para as 8 horas.

0: Faltam 5 minutos para as 8 horas.
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2: Acolher pais e mães que dedicam suas vidas ao apoio de filhos com deficiência. Esse é o objetivo de um projeto de lei que tramita na Assembleia e busca garantir mais dignidade a quem cuida. A proposta foi debatida na Comissão de Defesa dos Direitos da Pessoa com Deficiência. O direito à redução da jornada para servidores públicos estaduais responsáveis por filho com deficiência, previsto em lei federal, é uma forma de apoiar quem cuida, mas que nem sempre é aplicado em Minas. Valéria Borges, mãe atípica e servidora pública, relata que alguns servidores têm o benefício na jornada, mas deixam de receber auxílios, como vale a alimentação.
3: Essa ajuda de custo ela é muito expressiva no nosso salário. Tem pessoas que chegam a ser a metade do salário a ajuda de custo. Então é um prejuízo muito grande, porque eu fico sem ter meios, às vezes de pagar um medicamento, às vezes de pagar uma terapia, às vezes de pagar um curso para eu aprender a fazer esse manejo. Tem muitos cursos online que a gente pode fazer, eu mesma já fiz dois, para a gente se capacitar e poder repassar isso para os nossos filhos.
2: Garantir direitos a pais e mães de pessoas com deficiência é o foco do projeto que cria a política Cuidar de Quem Cuida em Minas. Para Daniele Mufato, presidente da ASPAS, Associação Pro Autistas de São João del Rei, a proposta valoriza principalmente as mulheres.
4: No Brasil, o trabalho de cuidado é predominantemente informal, não remunerado e exercido por mulheres. Cerca de 90% das cuidadoras informais são mulheres, filhas ou esposa, dedicando mais de 1.000 horas anual ao trabalho de cuidado. Cuidar de quem cuida fatalmente significará, 90% dos casos, cuidar de uma mulher.
2: Já o governo de Minas busca ampliar a emissão da carteira da pessoa com autismo no interior do estado. Desde 2021, quase 65 mil documentos foram emitidos. Segundo Carlos Alberto dos Santos Júnior, superintendente da Secretaria de Estado de Desenvolvimento Social, a CEPTEA facilita o acesso a políticas públicas, mas, por enquanto, ainda está concentrada na capital.
5: Belo Horizonte emitiu 11.774 carteiras, Contagem emitiu 3.254, você percebe o quanto que caiu? E em terceiro lugar, Betim emitiu 2.345. Os outros municípios têm índices ínfimos, muito pequenos, e eu preciso que essa política se interiorize.
2: Para o deputado Cristiano Silveira, Minas está atrasada nas políticas de apoio às pessoas com TEA e seus familiares.
6: Propus aqui na Assembleia, na época da discussão do PPAG, da discussão da LOA, que era importante que nós criássemos os centros regionais de atendimento aos autistas. Porque o que você vai ter de equipamento público, na maioria das vezes, é o CERC, que é federal. E o Estado vetou a proposta. Nós propusemos o Cuidar de Quem Cuida, que garantíssemos recursos para justamente o que nós estamos debatendo. Olha, então vamos colocar no orçamento, no PPAG e na LOA, porque se a lei for aprovada, você tem que ter essa previsão orçamentária, né? O governo também vetou, não quis discutir, conversar.
2: O projeto que cria a política Cuidar de Quem Cuida é o de número 1529 de 2023. A cobertura completa da reunião está disponível no portal almg.gov.br. Da Assembleia Legislativa em Belo Horizonte, Flávio Júnior.

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1: Parentes de presos querem que seja revogada uma decisão do governo do estado que endurece as regras para visitas em unidades prisionais de Minas. Eles lotaram uma audiência na Assembleia que também discutiu os problemas do sistema penitenciário. Segundo dados apresentados na reunião, Minas tem hoje 73 mil detentos em 41 mil vagas, ou seja, um déficit de 32 mil vagas. E o número de servidores nos presídios é insuficiente, segundo o presidente do Sindicato dos Trabalhadores no Sistema Prisional, José Lino dos Santos. Ele aponta que são 2.300 funcionários, como médicos, enfermeiros e dentistas, para atender cerca de 200 unidades prisionais. E ele lembra que desde 2013 não há concurso público.
2: A falta desses profissionais compromete a progressão de regime, ela prejudica a remissão, ela prejudica a escolarização, a profissionalização. Então, assim, a gente precisa urgentemente que essa casa tome conhecimento e force o Estado a fazer concurso para as áreas que são também áreas da segurança pública.
1: Para a deputada Bela Gonçalves, do PT, são necessárias mudanças urgentes no atual sistema penal.
3: A crise do sistema penitenciário é hoje algo que já passou de qualquer limite. A superlotação dos presídios, a violação do direito à saúde, os presos que morrem em condição de custódia, são o abuso de poder, são casos que dia após dia mostram que o sistema penal está completamente falido no estado de Minas Gerais.
1: Outro ponto discutido é a resolução 718 da Secretaria de Estado de Justiça e Segurança Pública, que prevê regras rígidas para visitas no sistema prisional. Lançada em abril deste ano, a medida foca no isolamento de presos de alta periculosidade e integrantes de facções criminosas. As regras incluem, por exemplo, o fim do contato físico, sendo que as visitas nas unidades de segurança máxima passam a ocorrer com separação total entre presos e visitantes, por meio de um vidro ou de forma virtual. Também está proibida a entrada de kits com alimentos, roupas, itens de higiene ou qualquer material trazido pelos familiares. A coordenadora da Rede de Atenção às Pessoas Egressas do Sistema Prisional, Maria Tereza dos Santos, criticou a resolução.
4: A gente quer a visita presencial com direito a abraço, com direito à íntima das meninas que tem, com direito a carinho e afeto com os filhos e filhas e netos e com direito à entrega do kit, porque o Estado não tem condição de manter uma pessoa dentro do sistema prisional. E a gente não vai ter sossego para comer na nossa casa, sabendo que o filho da gente, o marido, o companheiro, o amigo, está morrendo de fome dentro do sistema prisional.
1: Já a presidente da Associação de Amigos e Familiares de Pessoas em Privação de Liberdade, Miriam Estefânia dos Santos, diz que essa medida estende a punição para as famílias, principalmente para os filhos dos detentos.
5: Eu já cansei de ver criança chorando lá de fora, falando: ô mãe, eu não vou ver meu pai hoje não, tá demorando. E agora vocês imaginam como que vai ficar, deputada, se essas crianças não puderem entrar pra ver o pai, que só através de vidro. Que visita social que é essa? Através de vidro. A gente já fica 15 dias sem poder ver os nossos familiares.
1: A coordenadora do Laboratório de Estudos sobre Trabalho, Cárcere e Direitos Humanos da UFMG, Caroline Barros, destacou as principais questões estudadas pela universidade. Primeiro, as condições indignas dos parentes dos presos nas filas para entrar nas penitenciárias. Ela diz que quando o scanner corporal falha, a pessoa é obrigada a se submeter à humilhação de uma revista, segundo ela. Ela lembrou também do sofrimento dos visitantes diante da incerteza de saber se vai conseguir entrar ou não na unidade prisional. Quanto ao Observatório Pena Justa de Acompanhamento da Situação do Sistema Penal em todo o país, a pesquisadora avalia que não houve participação da sociedade na elaboração do projeto, e sim só de representantes do Executivo. Além disso, Caroline Barros explica que a ênfase tem sido para a reforma e a construção de novas unidades.
6: Historicamente, investimento em novas vagas não representa melhorias nas condições de encarceramento, e a gente precisa, de fato, se a gente quer mudar o cenário de coisas inconstitucional, a gente precisa precisa direcionar os recursos para outras prioridades, como, por exemplo, garantir o direito à remissão por trabalho e educação. Porque uma das formas da gente mudar o cenário de coisas é tirar quem está lá dentro da cadeia.
1: O diretor-geral do Departamento Penitenciário de Minas Gerais, Leonardo Badaró, esclareceu que foi feita uma análise jurídica da Resolução 718 e que não foi constatada nenhuma ilegalidade. Ele explicou que a medida vai ser implementada aos poucos em Departamento Penitenciário de Minas Gerais. Leonardo Badaró esclareceu que foi feita uma análise jurídica da Resolução 718 e que não foi constatada nenhuma ilegalidade.

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1: A Comissão de Fiscalização Financeira e Orçamentária é responsável pela análise das proposições que tratam das questões orçamentárias do Estado. Entre os assuntos debatidos pela comissão estão o impacto financeiro nas contas públicas das propostas de lei que tramitam na Casa, o acompanhamento da execução de políticas públicas e a fiscalização de investimentos do sistema financeiro e de matéria tributária. Um exemplo de matéria que a comissão analisa todos os anos é o orçamento do Estado, que contém os valores que o Estado vai arrecadar e onde o dinheiro vai ser investido. O colegiado é formado por 7 titulares e 7 suplentes e está sob o comando do presidente, deputado Zé Guilherme, do PP, e do vice, Enes Cândido, do Republicanos. Você pode acompanhar todas as ações da comissão e saber o dia e o horário das reuniões semanais no portal almg.gov.br.
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3: 8 horas e 22 minutos.

0: Agora, 8 horas e 25 minutos. 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
1: Ampliar a articulação política pela instituição dos direitos da natureza. Esse é um dos objetivos de uma audiência promovida pela Comissão de Defesa do Meio Ambiente e Desenvolvimento Sustentável da Assembleia. A reunião também marca a passagem do Dia Internacional da Mãe Terra, celebrado em 22 de abril. O debate trata da proteção jurídica dos recursos naturais por meio de conceitos como ecologia jurídica e direitos da natureza. Esse campo de atuação busca tornar elementos naturais, como rios, florestas e montanhas, sujeitos de direitos e assim garantir a proteção ambiental. A professora e líder do grupo de pesquisa sobre natureza e educação ecológica da Escola Superior Dom Helder Câmara, Marisa Rios, ressalta que toda forma de vida merece existir.
2: Para a gente fazer essa repatriação, a gente precisa ainda dar mais força, trazer mais presente o reconhecimento dos limites do planeta, o reconhecimento de que a nossa relação com os outros sujeitos que têm vida, mas que não são humanos, a importância disso na nossa vida.
1: A defesa desse novo olhar jurídico sobre o meio ambiente é o que também motiva a realização do terceiro Fórum Brasileiro dos Direitos da Natureza. O evento ocorre neste ano nas cidades de Ouro Preto e Mariana, na região central do estado. Para a presidenta do Instituto Mundo, Flávia Alvim, é preciso superar o direito ambiental e defender os direitos da natureza e a proteção das espécies que interagem com o homem.
3: O ser humano pensando na própria espécie daqui a um tempo, mas não pensa na solidariedade interespécies. Então, a solidariedade interespécies já é um princípio do direito ecológico.
1: Segundo a deputada Leninha do PT, uma das parlamentares que propôs à audiência instituir os direitos da natureza é defender a própria condição de vida humana.
4: Nós temos que pensar o direito à natureza como algo fundamental para o tempo que nós estamos vivendo, os tempos de mudanças climáticas. Tudo que a gente vive de horas secas prolongadas, horas inundações, ora uma quantidade grande de chuva em pouco tempo, é sinal de um modelo de desenvolvimento que olha a natureza como um elemento de exploração, de ganância e de acúmulo de riqueza.
1: Na reunião foram citadas propostas em tramitação na Assembleia que buscam tornar rios e outros recursos naturais em sujeitos de direitos. Inclusive uma proposta de emenda constitucional que atribui à natureza direitos plenos, intrínsecos e perpétuos. O conteúdo completo dessa audiência está no almg.gov.br. Da Assembleia Legislativa em Belo Horizonte, Luiz Felipe Balona.

0: 8 horas e 33 minutos.
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2: Na Assembleia de Minas, as pessoas com deficiência têm vez e voz. Uma comissão trabalha especialmente para atender às demandas sugeridas pela sociedade. A Comissão de Defesa dos Direitos da Pessoa com Deficiência debate políticas de integração social desse público, em especial as políticas de acessibilidade, e ainda fiscaliza e acompanha os programas governamentais, além de divulgar os direitos desses cidadãos. A comissão é formada por 5 deputados efetivos e 5 parlamentares ocupam a função de suplência. A presidenta é a deputada Maria Clara Marra, do PSDB, e o vice, o deputado professor Wendel Mesquita, do Solidariedade. Você pode acompanhar todas as ações da comissão e saber o dia e o horário das reuniões semanais no portal almg.gov.br.
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0: Faltando agora 3 minutos para as 9 horas. 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
1: O esporte mineiro teme perder milhões em recursos com a nova reforma tributária. O alerta foi dado durante a audiência pública na Comissão de Esporte, Lazer e Juventude da Assembleia Legislativa de Minas Gerais. A principal preocupação é a extinção do ICMS, que financia a Lei Estadual de Incentivo ao Esporte, e o ICMS Esportivo. A substituição do tributo pelo Imposto sobre Bens e Serviços, o IBS, pode travar a concessão de benefícios fiscais no novo modelo e secar a fonte de investimentos no setor. Segundo Eduardo Silva da Silveira, da Secretaria de Fazenda, um dos impactos é a perda de autonomia do Estado, já que as decisões sobre o IBS vão ser centralizadas num comitê gestor.
2: Não é um recolhimento que o contribuinte faz diretamente para o Estado e, portanto, dentro do campo da apuração, como ele faz hoje no ICMS, ele abate o incentivo ao esporte ou o incentivo à cultura, ele vai lá e abate aquilo ali e recolhe só a diferença. Não, ele vai recolher tudo para o comitê gestor e o comitê gestor vai repassar esses valores para o Estado.
1: Para o presidente da Associação Natividade, Rafael Silva, o fim do ICMS esportivo vai ser crítico para os municípios mineiros, já que Minas é o único estado que usa esse critério para repassar recursos às prefeituras.
3: Isso traz um problema no âmbito municipal, que hoje os municípios, os secretários de esporte, diretor de esporte, eles contam com esse recurso para ser o recurso orçamentário para eles fazerem a política municipal de esporte. Então, hoje os municípios estão extremamente preocupados com o que será substituído, o que vem no lugar. Minas Gerais tem que resolver isso, porque os outros estados não têm essa particularidade, que eu acho até que é um grande avanço legislativo de Minas Gerais com relação a isso, de ter um mecanismo de devolução do ICMS pelo critério esporte.
1: Como solução, ele sugeriu espaço dentro da cota de 10% do IBS destinada à educação. Uma articulação no Congresso Nacional tenta aprovar uma proposta de emenda à Constituição para permitir que o esporte e a cultura recebam incentivos no novo sistema tributário. O deputado Coronel Henrique do PL, que solicitou o debate, relembrou que o Estado conseguiu triplicar os recursos para o esporte a partir de uma alteração na legislação e fez um apelo para que o setor mantenha a mobilização política.
4: Nós já conquistamos o primeiro objetivo, que foi triplicar essa arrecadação na lei do incentivo. Nós precisamos discutir agora essa questão, que é a reforma tributária, onde o ICMS será gradativamente substituído pelo Imposto de Bens e Serviços, o IBS. Nós temos que, cada vez mais, criar a cultura do nosso pessoal ser participativo, ativo politicamente.
1: Segundo a Superintendência de Fomento ao Esporte de Minas, só em 2025 foram captados cerca de 60 milhões de reais com incentivo fiscal para projetos esportivos no Estado. Da Assembleia Legislativa em Belo Horizonte, Graziele Mendes.
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1: A Comissão de Defesa dos Direitos da Mulher da Assembleia de Minas vai verificar as condições de infraestrutura e atendimento aos usuários da maternidade Odete Valadares, em Belo Horizonte, nesta quinta-feira, 14 de maio. Na visita, parlamentares vão fiscalizar e avaliar o funcionamento da maternidade, principalmente das instalações do bloco obstétrico recentemente revitalizado. O encontro, que foi solicitado pela deputada Ana Paula Siqueira, do PT, é parte da função fiscalizadora da Assembleia, que para isso realiza eventos dentro e fora da sede do Poder Legislativo. Lembrando que a visita da Comissão de Defesa dos Direitos da Mulher à maternidade Odete Valadares é nesta quinta-feira, dia 14, às 10h30 da manhã. O endereço é Avenida do Contorno, 9494, bairro Prado, em Belo Horizonte. Da Assembleia Legislativa em Belo Horizonte, Sávia Moraes.
0: Agora 9h04. 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

0: Agora 9 horas e 13 minutos.
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2: Veto é a posição contrária do governador a um projeto aprovado pela Assembleia. Quando a tramitação do projeto é encerrada, o Legislativo encaminha a proposição de lei ao Executivo. O governador tem 15 dias úteis para transformar o texto em lei. Caso não concorde com seu teor, pode vetar o projeto total ou parcialmente. Normalmente, o governador veta o que avalia como inconstitucional ou contrário ao interesse público. O veto é analisado pelos deputados em turno único em até 30 dias. Se não for analisado nesse prazo, entra na faixa constitucional, tendo prioridade sobre as outras matérias da pauta. Essa situação é chamada de sobrestamento, também conhecida popularmente como trancamento de pauta. Quando um veto tranca a pauta, significa que nada pode ser apreciado enquanto o plenário não se manifestar sobre essa matéria. Para o veto ser rejeitado ou derrubado pelo plenário, são necessários 39 votos contrários, ou seja, a maioria absoluta. Se o veto for mantido, o governador é comunicado do fato. Se o veto for rejeitado, o governador deve transformar a proposição em lei em 48 horas. Se não for cumprido o prazo, a Assembleia transforma a proposição em lei.
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3: 9 horas e 18 minutos.

0: Agora 9:27.
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2: Dificuldades no cadastro escolar e restrição no transporte de estudantes são denunciadas por familiares de alunos da Rede Municipal de Ensino de BH. O assunto mobiliza a Comissão de Educação, Ciência e Tecnologia da Assembleia de Minas. A audiência reuniu familiares desses estudantes, além de conselheiros tutelares e representantes sindicais. A principal queixa dos participantes é contra uma norma da Secretaria Municipal de Educação da capital, com novas regras sobre o cadastro dos alunos e o transporte escolar. Um dos problemas é que essa portaria restringe o acesso dos estudantes ao transporte para as escolas. Isso porque apenas alunos matriculados em unidades de ensino a mais de 1 km e 200 metros da residência teriam garantido esse direito. A medida teria afetado milhares de famílias, segundo atesta um abaixo-assinado com mais de 2.500 assinaturas, que questiona as novas regras da Secretaria Municipal de Educação. O remanejamento dos estudantes com base apenas na quilometragem foi questionado. Isso porque não levaria em conta fatores como a topografia das áreas, a existência de travessia de rodovias no trajeto dos estudantes e mesmo a passagem das crianças e jovens por locais ermos e perigosos, como ressalta Jandira Silva, do Conselho Municipal de Educação.
3: Eu estou com um vídeo aqui de um lugar que as crianças precisam passar. É um lugar que não tem luz, ermo, matagal puro, para poder chegar lá. Isso, inclusive, coloca em risco, em xeque, a integridade da criança podendo ser violentada sexualmente, assassinada. O pai vai ter que sair do serviço para estar levando a criança para resguardar a segurança? Pois é, então isso também precisa ser levado em consideração. Os locais que estão passando, crianças que precisam atravessar a BR porque são locais que não têm passarela. Então isso está acontecendo porque olhou o distanciamento, mas não olhou o percurso, o que é que pode acontecer.
2: Já a diretora do Sindicato dos Trabalhadores em Educação da Rede Municipal de Ensino, Bárbara Rocha, aponta outras falhas no processo de cadastramento escolar.
4: Nos parece que na cabeça dessas pessoas responsáveis por essa política, a escolha das famílias pela escola onde elas vão matricular seus filhos se faz de forma aleatória. Porque a prefeitura ela está dizendo que essas famílias não conhecem seus territórios. Que seria necessário a própria prefeitura dizer para elas qual a escola mais próxima da sua residência, para aí sim elas tomarem conhecimento e matricularem suas crianças. Com o uso de um Google Maps fajuto, cheio de falhas grotescas de distância e uma planilha ainda mais mal feita, que chega a considerar distâncias diferentes para irmãos que moram numa mesma casa.
2: Outro problema criticado na reunião foi a mudança de horário de entrada dos estudantes, o que prejudica a logística das famílias, como denuncia Daniel Lara, pai de um estudante autista.
5: Este ano, né, recentemente, a escola mandou um questionário para a gente sobre qual horário melhor iria atender a escola. Quando a gente matriculou o nosso filho, no horário era específico no termo que a gente assinou. Horário de entrada, 7:00, mandar o seu filho calçado. Ok, a gente concordou com isso. E a SMED, ela mudou o horário de um dia para a noite sem sequer ouvir as famílias. Elas simplesmente mandaram um questionário. Não falou sobre que iria mudar, é só um questionário. As famílias que votaram 7:30, eu acho que elas não sabem nem o que elas votaram.
2: A deputada Ana Paula Siqueira da Rede, que acolheu as denúncias das famílias, também questiona as mudanças e pede a revisão dessa portaria.
6: Se nós estamos aqui diante de um abaixo-assinado, que foi apresentado com 2.537 assinaturas, inúmeras manifestações pelos meios de comunicações diversos, WhatsApp, conversa na rua, telefonema, Instagram, etc. e tal. Se nessa audiência aqui nós temos a quantidade de pessoas relatando isso, gente, está mais do que claro que nós precisamos de uma atitude. Está mais do que claro que nós precisamos estabelecer uma mesa de diálogo para lidar com a operacionalidade e com a realidade.
2: A Prefeitura de BH e a Secretaria Municipal de Educação foram convidadas, mas não mandaram representantes para a reunião. O conteúdo completo dessa audiência está no portal almg.gov.br. Da Assembleia Legislativa em Belo Horizonte, Luiz Felipe Balona.

0: Agora, 9 horas e 34 minutos.
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0: 9:49.
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3: 13 de maio é o Dia Estadual da Colheita. A data entrou no calendário oficial de Minas Gerais em 1965. Ela está prevista no Decreto Estadual nº 8.484, que criou o Estatuto da Universidade Rural do Estado de Minas Gerais. A instituição de ensino funcionou de 1948 a 1969 até ser federalizada, dando origem à atual Universidade Federal de Viçosa. O Decreto 8.484, de 1965, que institui o Dia da Colheita, é de autoria do Poder Executivo Estadual.
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0: 9:56. 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
1: Quais os maiores desafios das mulheres contemporâneas? Como manter a liderança e ocupar os espaços de poder, enfrentando as barreiras visíveis e aquelas invisíveis? Esse foi o tema discutido no segundo encontro com a Procuradoria da Mulher da Assembleia Legislativa. Além das violências já conhecidas, existem também no dia a dia aquelas veladas, escondidas. A desembargadora e vice-corregedora geral de justiça do Tribunal de Justiça do Estado, Karen Emerick e Mendonça, conta que já passou por várias situações sem se dar conta de que era uma violência. Em uma reunião com desembargadores, por exemplo, em que ela era a única mulher, ouvi um comentário de um colega.
2: No meio da minha discussão, ele me interrompe e fala assim: "Nossa, Karen, seu brinco é tão bonito. É assim que se usa para nos calar. E o tempo todo nós temos que estar atenta a isso." Eu me calei, eu não soube nem responder e nem percebi a violência no momento. Eu saí dali, fui pro meu gabinete e lá que eu vi que eu tinha sofrido uma violência institucional. Quantas nós ouvimos isso? Você é muito jovem para o cargo. Você tem certeza que consegue?
1: A magistrada lembra que um dos problemas é que quando se observa os espaços de poder, a presença feminina ainda é pequena.
2: No Tribunal de Justiça, por exemplo, nós somos 150 desembargadores e 30 desembargadoras. Nós somos 20%. Nós nunca tivemos uma mulher presidente do Tribunal de Justiça, nunca tivemos uma corregedora, nunca tivemos uma procuradora. Então, assim, são muitos espaços, presidente do Tribunal Regional Eleitoral.
1: Karen Emerick e Mendonça defende o empoderamento feminino, com a autonomia financeira e a sororidade, ou seja, a empatia e a solidariedade entre as mulheres.
2: As mulheres, elas são mais críticas umas com as outras. Elas têm mais dificuldade de desenvolver essa sororidade. Nós temos que ser uma mulher que conserta a coroa na cabeça de outra mulher, sem dizer ao mundo que a coroa está torta. Chega e ajuda, ao invés de criticar. Nossa, olha como ela está gorda. Nossa, você viu a roupa que ela está vestindo? Então nós temos que mudar essa nossa visão.
1: Com 22 anos de atuação no Ministério Público, a promotora de justiça, Luz Romanelli, conta que também já se deparou com as chamadas barreiras invisíveis e ouviu o que não precisava durante o trabalho.
3: Quando você chega para atuar numa comarca, né, e fala assim: mas pro júri não era melhor mandar um homem? Mas um caso tão complicado desse, com o PCC e tal, foi mandar justo uma mulher? E fala: mas será que você vai dar conta?
1: Mas a promotora de justiça diz que já houve avanços. Ela, por exemplo, é a segunda mulher em 70 anos a assumir a presidência da Associação Mineira do Ministério Público.
3: Tem que ocupar os espaços, seja a força, porque ninguém vai convidar a gente para estar nos locais de liderança. Os homens são convidados ali no futebol, no clube do charuto, né? E as mulheres não são vistas como autoridades.
1: Luz Romanelli acredita que é preciso vencer todas essas barreiras.
3: A gente enfrenta barreiras, muitas vezes visíveis, mas na maioria das vezes invisíveis. Mas que a gente as torne visíveis para todos, para que a gente possa efetivamente alcançar essa igualdade.
1: E a desembargadora Karen Emerick e Mendonça reforça que essa luta tem que ser conjunta.
2: A construção de uma sociedade justa, ela não será possível sem a participação ativa dos homens. E o direito, nós não estamos excluindo os homens das nossas vidas, não, muito pelo contrário. Quando essa reflexão é feita em conjunto, quando homens e mulheres se dispõem a caminhar lado a lado, o que se constrói é muito maior do que qualquer conquista individual. Se constrói uma sociedade mais justa, mais equilibrada e mais consciente.
1: A Procuradora-Geral da Mulher, deputada Ione Pinheiro, do União, concorda e diz que a educação tem que começar bem cedo.
4: Criação, educação, não só na escola, mas dentro de casa. Das meninas serem educadas igualmente se educam os meninos. Muitas vezes, né, o menino chega em casa cansado, a mãe pede, né, vai lá, minha filha, esquenta a comida, pega o chinelo pro seu irmão. Mas o contrário não acontece. Sua irmã chegou cansada, com fome, ninguém fala, vai lá, meu filho, pega o chinelo ou vai esquentar a comida, né, pra sua irmã. Então isso é muito sério mesmo, né, de nós mudarmos.
1: Outras informações sobre os encontros com a Procuradoria da Mulher da Assembleia de Minas no portal almg.gov.br. Da Assembleia Legislativa em Belo Horizonte, ouvinte, Ana Paula Ciribelli.
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5: O deputado Mauro Tramonte, primeiro secretário ad hoc, lê a correspondência constante de ofício. Esforço a presidência passa a receber proposições e a conceder a palavra aos oradores inscritos para o grande expediente. Quando se encaminhados os projetos de lei complementar, número 107 e 108, projeto de resolução 125-2026, projeto de lei 5422, 5622, 5623, 5629, 5630, 5634, a 5636, 5038, 5639, 5645, 5647, 5665, 5653, 5658, 5659, 5673, 5677, 5680, 5683, 5684, 5669, 17807, 17809, 17814, 816, 17883, 17860 e 17862, deixando de ser recebido nos termos do artigo 4 do artigo 73, combinado com o inciso 1 do artigo 284 do Regimento Interno, o requerimento número 17.556. Não havendo outros oradores inscritos, passa a segunda parte da reunião, em sua primeira fase, no momento em que usa a palavra pelo artigo 64, o deputado Ricardo Campos. A chamada responde 4 deputados, número insuficiente para a continuação dos trabalhos, motivo pelo qual a presidência encerra a reunião, convocando as deputadas e deputados para a reunião ordinária, dia 13 às 10 horas, nos termos do edital de convocação, e para a ordinária também de amanhã às 14, com a ordem do dia a ser publicada. Levanta-se a reunião. É o que eu tinha para ler, senhor presidente.
6: Em discussão a ata, não havendo a quem sobre ela se manifeste, se dou por aprovada.
7: Pela ordem, senhor presidente.
6: Pela ordem, deputado.
7: Solicito a verificação, né, do quórum e encerramento da sessão pela ausência de...
6: É regimental, a presidência verifica que não há quórum e encerra a reunião. A presidência encerra a reunião e convoca os deputadas e os deputados para a reunião ordinária de logo mais às 14 horas com a ordem do dia já publicada. Levante-se a reunião.
8: Você viu aí, deputado Gustavo Santana, que encerrou a reunião extraordinária de plenário da manhã desta quarta-feira. Na pauta estava o projeto de lei 3.733 do governador, do então governador do estado, Romeu Zema, que autoriza o estado a transferir para a União os bens imóveis de propriedade do estado para pagar, né, fazer parte do pagamento da dívida de...
0: 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Dez horas e quatro minutos.

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1: Estão abertas as inscrições para a terceira edição da Corrida e Caminhada da Assembleia. O evento busca promover a cidadania e a inclusão de pessoas com deficiência e disponibiliza 100 vagas gratuitas para esses participantes. Todo o valor arrecadado com as demais inscrições será doado a instituições que atuam para incluir essa população em eventos esportivos. A terceira edição da Corrida e Caminhada da Assembleia Cidadania em Movimento será realizada no domingo 17 de maio, com concentração às 7 horas da manhã e largada às 8, em frente ao Palácio da Inconfidência, em Belo Horizonte. A iniciativa busca aproximar a população do Poder Legislativo e incentivar a participação de diferentes públicos no evento. Por isso, além das provas de corrida de 5 e 10 quilômetros, nas categorias masculino e feminino, a programação também inclui uma caminhada de 2 quilômetros com caráter recreativo e não competitivo. Todos os participantes que completarem os percursos receberão medalhas. Já os 3 primeiros colocados nas categorias competitivas serão premiados com troféus. Uma das novidades desta edição é a premiação para atletas com deficiência, que disputarão as provas de 5 e 10 quilômetros nas categorias masculina e feminina, junto com a classificação geral. Como ocorreu nas edições anteriores, a corrida também vai contar com categorias voltadas ao público interno da Assembleia. Todos os inscritos vão poder retirar um kit atleta composto de camisa, sacola, meia, número de peito, chip, medalha para entrega no final da corrida, cartão com mensagem da ALMG, além de paçoca, barra de cereal e isotônico. Além das provas, a corrida da Assembleia também vai oferecer estrutura de apoio aos participantes e familiares, com espaço kids, brinquedos infláveis e serviço de massagem pós-prova. As inscrições custam R$ 60,00 e toda a arrecadação será destinada às instituições Corre Pra Ver, Pernas de Aluguel e a Pai BH, que promovem a inclusão de pessoas com deficiência. A organização do evento, mais uma vez, é da TBH Esportes. Ao todo, serão 1.000 vagas abertas. As inscrições são feitas online no www.tbhesportes.com.br. Da Assembleia Legislativa em Belo Horizonte, Luiz Felipe Balona.
2: Os participantes do Parlamento Jovem 2026 já podem fazer o curso à distância Dinâmica dos Grupos de Trabalho e Plenária Final. 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

0: dos trabalhos. 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As inscrições podem ser feitas até o dia 8 de setembro e as aulas terminam no dia 14. 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
1: 10 horas e 15 minutos.

0: 10h22. 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
1: Acolher pais e mães que dedicam suas vidas ao apoio de filhos com deficiência. Esse é o objetivo de um projeto de lei que tramita na Assembleia e busca garantir mais dignidade a quem cuida. A proposta foi debatida na Comissão de Defesa dos Direitos da Pessoa com Deficiência. O direito à redução da jornada para servidores públicos estaduais responsáveis por filho com deficiência, previsto em lei federal, é uma forma de apoiar quem cuida, mas que nem sempre é aplicado em Minas. Valéria Borges, mãe atípica e servidora pública, relata que alguns servidores têm o benefício na jornada, mas deixam de receber auxílios, como vale alimentação.
2: Essa ajuda de custo ela é muito expressiva no nosso salário. Tem pessoas que chegam a ser a metade do salário a ajuda de custo. Então é um prejuízo muito grande, porque eu fico sem ter meios, às vezes de pagar um medicamento, às vezes de pagar uma terapia, às vezes de pagar um curso para eu aprender a fazer esse manejo. Tem muitos cursos online que a gente pode fazer, eu mesma já fiz dois, para a gente se capacitar e poder repassar isso para os nossos filhos.
1: Garantir direitos a pais e mães de pessoas com deficiência é o foco do projeto que cria a política Cuidar de Quem Cuida em Minas. Para Daniele Mufato, presidente da ASPAS, Associação Pro Autistas de São João del Rei, a proposta valoriza principalmente as mulheres.
3: No Brasil, o trabalho de cuidado é predominantemente informal, não remunerado e exercido por mulheres. Cerca de 90% das cuidadoras informais são mulheres, filhas ou esposa, dedicando mais de 1.000 horas anual ao trabalho de cuidado. Cuidar de quem cuida fatalmente significará, 90% dos casos, cuidar de uma mulher.
1: Já o governo de Minas busca ampliar a emissão da carteira da pessoa com autismo no interior do estado. Desde 2021, quase 65 mil documentos foram emitidos. Segundo Carlos Alberto dos Santos Júnior, superintendente da Secretaria de Estado de Desenvolvimento Social, a CEPTEA facilita o acesso a políticas públicas, mas, por enquanto, ainda está concentrada na capital.
4: Belo Horizonte emitiu 11.774 carteiras, Contagem emitiu 3.254, você percebe o quanto que caiu? E em terceiro lugar, Betim emitiu 2.345. Os outros municípios têm índices ínfimos, muito pequenos, e eu preciso que essa política se interiorize.
1: Para o deputado Cristiano Silveira, Minas está atrasada nas políticas de apoio às pessoas com TEA e seus familiares.
5: Propus aqui na Assembleia, na época da discussão do PPAG, da discussão da LOA, que era importante que nós criássemos os centros regionais de atendimento aos autistas, porque o que você vai ter de equipamento público, na maioria das vezes, é o CERC, que é federal. E o Estado vetou a proposta. Nós propusemos o Cuidar de Quem Cuida, que garantíssemos recursos para justamente o que nós estamos debatendo. Olha, então vamos colocar no orçamento, no PPAG e na LOA, porque se a lei for aprovada, você tem que ter essa previsão orçamentária, né? O governo também vetou, não quis discutir, conversar.
1: O projeto que cria a política Cuidar de Quem Cuida é o de número 1529 de 2023. A cobertura completa da reunião está disponível no portal almg.gov.br. Da Assembleia Legislativa em Belo Horizonte, Flávio Júnior.

0: 10 horas e 29 minutos.
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1: As comissões são um dos principais instrumentos de atuação parlamentar. Funcionam no Legislativo 22 comissões permanentes temáticas, mais a Comissão de Ética e Decoro Parlamentar, que atuam durante os 4 anos da legislatura. E cada um desses órgãos trata de temas de uma área específica. Pelo regimento interno, os presidentes e vices eleitos ficam nos cargos por 2 anos. Cabe às comissões fiscalizar as ações do Poder Executivo, discutir e opinar sobre projetos de lei em tramitação, realizar debates e audiências públicas, promover visitas para conhecer a realidade do Estado, além de convocar autoridades para prestar informações aos deputados. Assim, as comissões são um importante fórum de participação popular, onde o cidadão pode interferir no processo parlamentar, seja participando das reuniões e conhecendo mais sobre os temas, seja apresentando sugestões de mudanças nos projetos em tramitação. A composição das comissões é resultado de negociações entre os deputados e busca garantir, tanto quanto possível, a representação equilibrada dos grupos políticos presentes na Assembleia.
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2: 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Os objetivos são oferecer aos educadores ferramentas e conteúdos sobre o papel do Poder Legislativo no aprimoramento do processo democrático, refletir sobre a temática da educação para a cidadania nas comunidades escolares e ampliar as oportunidades de conhecer, analisar e desenvolver práticas de educação para a cidadania no ensino fundamental e médio. 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
0: 10 horas e 48 minutos.

0: 10:56. 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
1: Ampliar a articulação política pela instituição dos direitos da natureza. Esse é um dos objetivos de uma audiência promovida pela Comissão de Defesa do Meio Ambiente e Desenvolvimento Sustentável da Assembleia. A reunião também marca a passagem do Dia Internacional da Mãe Terra, celebrado em 22 de abril. O debate trata da proteção jurídica dos recursos naturais por meio de conceitos como ecologia jurídica e direitos da natureza. Esse campo de atuação busca tornar elementos naturais, como rios, florestas e montanhas, sujeitos de direitos e assim garantir a proteção ambiental. A professora e líder do grupo de pesquisa sobre natureza e educação ecológica da Escola Superior Dom Helder Câmara, Marisa Rios, ressalta que toda forma de vida merece existir.
2: Para a gente fazer essa repatriação, a gente precisa ainda dar mais força, trazer mais presente o reconhecimento dos limites do planeta, o reconhecimento de que a nossa relação com os outros sujeitos que têm vida, mas que não são humanos, a importância disso na nossa vida.
1: A defesa desse novo olhar jurídico sobre o meio ambiente é o que também motiva a realização do terceiro Fórum Brasileiro dos Direitos da Natureza. O evento ocorre neste ano nas cidades de Ouro Preto e Mariana, na região central do estado. Para a presidenta do Instituto Mundo, Flávia Alvim, é preciso superar o direito ambiental e defender os direitos da natureza e a proteção das espécies que interagem com o homem.
3: O ser humano pensando na própria espécie daqui a um tempo, mas não pensa na solidariedade interespécies. Então a solidariedade interespécies já é um princípio do direito ecológico.
1: Segundo a deputada Leninha do PT, uma das parlamentares que propôs à audiência instituir os direitos da natureza é defender a própria condição de vida humana.
4: Nós temos que pensar o direito à natureza como algo fundamental para o tempo que nós estamos vivendo, os tempos de mudanças climáticas. Tudo que a gente vive de horas secas prolongadas, horas inundações, ora uma quantidade grande de chuva em pouco tempo, é sinal de um modelo de desenvolvimento que olha a natureza como um elemento de exploração, de ganância e de acúmulo de riqueza.
1: Na reunião foram citadas propostas em tramitação na Assembleia que buscam tornar rios e outros recursos naturais em sujeitos de direitos. Inclusive uma proposta de emenda constitucional que atribui à natureza direitos plenos, intrínsecos e perpétuos. O conteúdo completo dessa audiência está no almg.gov.br. Da Assembleia Legislativa em Belo Horizonte, Luiz Felipe Balona.
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1: O atendimento à mulher vítima de violência passa a ser feito prioritariamente por servidoras em Minas Gerais. A mudança está prevista em lei aprovada pela Assembleia Legislativa e que está em vigor no estado.
2: Em Minas Gerais, é lei.
1: A Lei 25.816, de 2026, determina que equipes de serviços de segurança pública voltados ao atendimento dessas mulheres tenham prioridade na presença de profissionais do sexo feminino. A norma é resultado de proposta da deputada Maria Clara Marra, do PSDB. Pela legislação, o Poder Executivo deve priorizar a lotação e a remoção de servidoras para atuarem nesses serviços. Segundo Maria Clara Marra, a medida cumpre determinação da Lei Maria da Penha.
3: Dá eficácia à redação da Lei Maria da Penha, que já prevê o atendimento policial e pericial especializado para as mulheres que foram vítimas de violência doméstica ou familiar, que esse atendimento seja realizado por servidoras do sexo feminino. Então, isso é uma alteração para que o Estado priorize a remoção dessas servidoras, com a finalidade de que, nas delegacias de atendimento especializado à mulher, de fato, se encontrem servidoras do sexo feminino para fornecer esse acolhimento já previsto em lei federal.
1: O atendimento prioritário de mulheres vítimas de violência por servidoras públicas vale para estruturas como as delegacias especializadas de atendimento à mulher e as patrulhas de prevenção à violência doméstica. A regra passa a integrar as diretrizes das políticas estaduais de segurança pública e de atendimento à mulher vítima de violência. O objetivo é garantir um acolhimento mais adequado, humanizado e seguro para as mulheres em situação de violência doméstica e familiar. O texto da Lei 25.816, de 2026, e de outras normas em vigor no estado podem ser consultados no portal do Legislativo Mineiro. O endereço é almg.gov.br. Da Assembleia Legislativa em Belo Horizonte, Flávio Júnior.
2: 11 horas e 3 minutos.

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4: 11 horas e 15 minutos.

0: 11:23. 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
1: O esporte mineiro teme perder milhões em recursos com a nova reforma tributária. O alerta foi dado durante a audiência pública na Comissão de Esporte, Lazer e Juventude da Assembleia Legislativa de Minas Gerais. A principal preocupação é a extinção do ICMS, que financia a Lei Estadual de Incentivo ao Esporte, e o ICMS Esportivo. A substituição do tributo pelo Imposto sobre Bens e Serviços, o IBS, pode travar a concessão de benefícios fiscais no novo modelo e secar a fonte de investimentos no setor. Segundo Eduardo Silva da Silveira, da Secretaria de Fazenda, um dos impactos é a perda de autonomia do Estado, já que as decisões sobre o IBS vão ser centralizadas num comitê gestor.
2: Não é um recolhimento que o contribuinte faz diretamente para o Estado e, portanto, dentro do campo da apuração, como ele faz hoje no ICMS, ele abate o incentivo ao esporte ou o incentivo à cultura, ele vai lá e abate aquilo ali e recolhe só a diferença. Não, ele vai recolher tudo para o comitê gestor e o comitê gestor vai repassar esses valores para o Estado.
1: Para o presidente da Associação Natividade, Rafael Silva Diniz, o fim do ICMS esportivo vai ser crítico para os municípios mineiros, já que Minas é o único estado que usa esse critério para repassar recursos às prefeituras.
3: Isso traz um problema no âmbito municipal, que hoje os municípios, os secretários de esporte, diretor de esporte, eles contam com esse recurso para ser o recurso orçamentário para eles fazerem a política municipal de esporte. Então, hoje os municípios estão extremamente preocupados com o que será substituído, o que vem no lugar. Minas Gerais tem que resolver isso, porque os outros estados não têm essa particularidade, que eu acho até que é um grande avanço legislativo de Minas Gerais com relação a isso, de ter um mecanismo de devolução do ICMS pelo critério esporte.
1: Como solução, ele sugeriu espaço dentro da cota de 10% do IBS destinada à educação. Uma articulação no Congresso Nacional tenta aprovar uma proposta de emenda à Constituição para permitir que o esporte e a cultura recebam incentivos no novo sistema tributário. O deputado Coronel Henrique do PL, que solicitou o debate, relembrou que o Estado conseguiu triplicar os recursos para o esporte a partir de uma alteração na legislação e fez um apelo para que o setor mantenha a mobilização política.
4: Nós já conquistamos o primeiro objetivo, que foi triplicar essa arrecadação na lei do incentivo. Nós precisamos discutir agora essa questão, que é a reforma tributária, onde o ICMS será gradativamente substituído pelo Imposto de Bens e Serviços, o IBS. Nós temos que cada vez mais criar a cultura do nosso pessoal ser participativo, ativo politicamente.
1: Segundo a Superintendência de Fomento ao Esporte de Minas, só em 2025 foram captados cerca de 60 milhões de reais com incentivo fiscal para projetos esportivos no Estado. Da Assembleia Legislativa em Belo Horizonte, Graziele Mendes.

0: 11:30.
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1: Alternativas para combater o uso de crack e de outras drogas é o tema de uma comissão permanente da Assembleia Legislativa. A intenção é discutir com a sociedade e o poder público as saídas para esse grave problema social. Essa comissão inclui na sua pauta questões como a política de prevenção ao uso de crack e outras drogas, o tratamento e a recuperação do usuário, além de ações e políticas voltadas à reinserção social dos pacientes. Também é preocupação dos deputados acompanhar ações voltadas à prevenção ao tráfico de entorpecentes. 5 deputados suplentes e 5 titulares participam dos trabalhos, sob o comando da presidenta, deputada delegada Sheila do PL e da deputada Marli Ribeiro, do mesmo partido. Você pode acompanhar todas as ações da comissão e saber o dia e o horário das reuniões semanais no portal almg.gov.br.
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2: 11 horas e 42 minutos.

0: 11:52.
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2: Dificuldades no cadastro escolar e restrição no transporte de estudantes são denunciadas por familiares de alunos da Rede Municipal de Ensino de BH. O assunto mobiliza a Comissão de Educação, Ciência e Tecnologia da Assembleia de Minas. A audiência reuniu familiares desses estudantes, além de conselheiros tutelares e representantes sindicais. A principal queixa dos participantes é contra uma norma da Secretaria Municipal de Educação da capital, com novas regras sobre o cadastro dos alunos e o transporte escolar. Um dos problemas é que essa portaria restringe o acesso dos estudantes ao transporte para as escolas. Isso porque apenas alunos matriculados em unidades de ensino a mais de 1,2 km da residência teriam garantido esse direito. A medida teria afetado milhares de famílias, segundo atesta um abaixo-assinado com mais de 2.500 assinaturas, que questiona as novas regras da Secretaria Municipal de Educação. O remanejamento dos estudantes com base apenas na quilometragem foi questionado. Isso porque não levaria em conta fatores como a topografia das áreas, a existência de travessia de rodovias no trajeto dos estudantes e mesmo a passagem das crianças e jovens por locais ermos e perigosos, como ressalta Jandira Silva, do Conselho Municipal de Educação.
3: Eu estou com um vídeo aqui de um lugar que as crianças precisam passar. É um lugar que não tem luz, ermo, matagal puro, para poder chegar lá. Isso, inclusive, coloca em risco, em xeque, a integridade da criança, podendo ser violentada sexualmente, assassinada. O pai vai ter que sair do serviço para estar levando a criança para resguardar a segurança? Pois é, então isso também precisa ser levado em consideração. Os locais que estão passando, crianças que precisam atravessar a BR porque são locais que não têm passarela. Então isso está acontecendo porque olhou o distanciamento, mas não olhou o percurso, o que é que pode acontecer.
2: Já a diretora do Sindicato dos Trabalhadores em Educação da Rede Municipal de Ensino, Bárbara Rocha, aponta outras falhas no processo de cadastramento escolar.
4: Nos parece que na cabeça dessas pessoas responsáveis por essa política, a escolha das famílias pela escola onde elas vão matricular seus filhos se faz de forma aleatória. Porque a prefeitura, ela está dizendo que essas famílias não conhecem seus territórios. Que seria necessário a própria prefeitura dizer para elas qual a escola mais próxima da sua residência, para aí sim elas tomarem conhecimento e matricularem suas crianças. Com o uso de um Google Maps fajuto, cheio de falhas grotescas de distância e uma planilha ainda mais mal feita, que chega a considerar distâncias diferentes para irmãos que moram numa mesma casa.
2: Outro problema criticado na reunião foi a mudança de horário de entrada dos estudantes, o que prejudica a logística das famílias, como denuncia Daniel Lara, pai de um estudante autista.
5: Este ano, né, recentemente, a escola mandou um questionário para a gente sobre qual horário melhor iria atender a escola. Quando a gente matriculou o nosso filho, no horário era específico no termo que a gente assinou. Horário de entrada, 7 horas. Mandar o seu filho calçado. Ok, a gente concordou com isso. E a SMED, ela mudou o horário de um dia para a noite sem sequer ouvir as famílias. Elas simplesmente mandaram um questionário. Não falou sobre que iria mudar, é só um questionário. As famílias que votaram 7,5, eu acho que elas não sabem nem o que elas votaram.
2: A deputada Ana Paula Siqueira, da Rede, que acolheu as denúncias das famílias, também questiona as mudanças e pede a revisão dessa portaria.
6: Se nós estamos aqui diante de um abaixo-assinado, que foi apresentado com 2.537 assinaturas, inúmeras manifestações pelos meios de comunicações diversos, WhatsApp, conversa na rua, telefonema, Instagram, etc. e tal. Se nessa audiência aqui nós temos a quantidade de pessoas relatando isso, gente, está mais do que claro que nós precisamos de uma atitude. Está mais do que claro que nós precisamos estabelecer uma mesa de diálogo para lidar com a operacionalidade com a realidade.
2: A Prefeitura de BH e a Secretaria Municipal de Educação foram convidadas, mas não mandaram representantes para a reunião. O conteúdo completo dessa audiência está no portal almg.gov.br. Da Assembleia Legislativa em Belo Horizonte, Luiz Felipe Balona.

0: meio-dia.
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2: Hoje é dia de Stevie Wonder. O americano é cantor, compositor e ativista de causas humanitárias e sociais, além de um dos maiores músicos contemporâneos. Ele nasceu prematuro e, em consequência de uma degeneração na retina, ficou cego 6 semanas depois do nascimento. Mas a condição nunca impediu o artista de aprender a tocar instrumentos muito cedo, incluindo piano, gaita, bateria e baixo. Na infância, também participou do coral de uma igreja. Stevie Wonder começou a carreira muito cedo, aos 11 anos, quando assinou contrato com a Tamla Records. Começou a ficar famoso na década de 1960 e hoje tem dezenas de sucessos que alcançaram o topo das paradas mundiais. Por isso, todas as homenagens hoje vão para ele, Stevie Wonder. Parabéns!

0: 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Agora, 12:00.
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4: Entre as comissões permanentes da Assembleia de Minas, a Comissão de Saúde aborda todas as questões que envolvem essa área. Entre as funções dessa comissão está a realização de debates, audiências ou reuniões sobre questões ligadas à saúde. Outra atribuição é analisar projetos de lei relacionados à assistência médica, hospitalar e sanitária, à prevenção das deficiências física e mental e ao saneamento básico. Formada por 5 parlamentares efetivos e 5 suplentes, a Comissão de Saúde é comandada pelo presidente, deputado Arlen Santiago, do Avante, e pelo vice-deputado doutor Wilson Batista, do PSD. Acompanhe as ações da Comissão de Saúde no portal almg.gov.br.
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0: 12:21. 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
1: Um movimento que está crescendo nas redes virtuais em todo o mundo preocupa os especialistas na área. É a machosfera, grupos na internet, em canais como o YouTube e o TikTok e perfis em redes sociais voltados para a defesa da masculinidade tóxica, o ódio às mulheres e a oposição aos direitos femininos. Essa ideologia foi um dos temas do terceiro encontro da Procuradoria da Mulher da Assembleia Legislativa. Uma das convidadas para explicar esse assunto foi a defensora pública do Estado, Mônica da Costa Franco. Ela diz que dentro da chamada machosfera impera o movimento Red Pill, ou pílula vermelha, onde comunidades de homens disseminam ideologias machistas e misóginas, ou seja, de hostilidade, conservadorismo extremo e desprezo contra as mulheres. Os adeptos da ideologia, os chamados Red Pills, defendem a supremacia masculina e argumentam que a sociedade moderna é feminista e prejudica os homens. O termo é uma metáfora do filme Matrix, de 1999, onde os homens tomam a pílula vermelha e acordam para uma suposta realidade onde são oprimidos pelas mulheres e pelo imperativo feminino. Mônica Franco defende que a cultura Red Pill é uma ameaça à vida das mulheres e um problema social que aumenta a violência de gênero. Ela conta que os vídeos que incitam à violência podem se tornar um ciclo vicioso, principalmente para os mais jovens.
2: Ele acha que para ele conquistar as meninas da escola, ele tem que ser então um macho alfa, ele tem que ser o valentão, ele tem que destratar, ele tem que dominar. E aí, é claro, ele não vai conseguir relacionamentos saudáveis. E aí ele vai falar, tá vendo? Lá tava certo. E aí ele tem aquele círculo vicioso, ele não consegue ninguém, ele vai falar, realmente eles estão certos, a culpa é das mulheres, as mulheres é que estão muito independentes. E aí entra nesse ciclo. Cada vez ele consegue menos mulheres e cada vez ele coloca mais a culpa nas mulheres, em vez de ser algo que ele tem que tratar nele mesmo.
1: A defensora pública diz que essa discussão pode parecer distante, focada no mundo virtual, mas ela defende que essa violência se torna real dentro de casa.
2: A mulher, ela deixa de ser uma parceira do homem e ela passa a ser vista como uma adversária, né? Em que você tem que controlar essa adversária. E isso é um discurso que vai legitimar essa dominação masculina e vai justificar a violência, vai minimizar a violência, vai tratar a violência como uma resposta natural, como algo aceitável.
1: E o que pode ser feito? Mônica Franco acredita que a educação, a conscientização e também a responsabilização penal dessas pessoas são fundamentais.
2: Isso não é censura à liberdade de expressão, porque a liberdade de expressão, gente, ela não pode proteger um discurso de ódio, nem de incitação à violência. O que a gente defende aqui é uma responsabilidade digital. Quando esses conteúdos começam a estimular o controle da mulher, naturalizar a submissão, incentivar a violência psicológica, eles deixam de ser mera opinião pessoal. E eles passam, então, a produzir um dano que é um dano social, é um dano para a coletividade como um todo.
1: A juíza de direito Aline Damasceno de Sena acredita que o movimento Red Pill é uma atualização do patriarcado, ou seja, é uma roupagem nova para um problema antigo. E por que muitas mulheres não denunciam a violência? A magistrada aponta várias razões.
3: Ela tem um relacionamento, às vezes uma vida, com aquele agressor. Ela depende muitas vezes economicamente dele, tem filhos em comum, muitas vezes depende emocionalmente dele, por uma série de razões que estão relacionadas a essa cultura. Há uma socialização que coloca a mulher numa posição de que ela só vai ser bem-sucedida, que ela só vai ser completa se ela tiver um relacionamento, se ela tiver uma família nos moldes que ela sempre idealizou.
1: A juíza também dá exemplos de como dar voz a essas mulheres.
3: Assegurar que a mulher possa falar com real autonomia, livre de qualquer tipo de coação, seja psicológica, emocional, econômica, que ela realmente possa falar da vontade dela e não simplesmente atender à expectativa do outro, dos filhos que querem que o pai seja solto, ou da necessidade econômica que ela tem em relação àquele homem, e que a gente possa realmente ouvi-la sem desconsiderar a vontade dela, mas dando condições para que ela possa realmente externar a sua vontade.
1: Para a deputada Ione Pinheiro, do União, procuradora-geral da mulher, é preciso que as mulheres ocupem mais espaços de poder.
4: Nós só vamos ter uma sociedade mais humana, mais justa, quando nós tivermos mais mulheres sim no poder. ocupando, né, cargos de direção, de poder. Eu costumo dizer que nós somos silenciadas e invisibilizadas. Então, quanto mais de 50% da população se torna invisível, nós não temos uma democracia plena.
1: Outras informações sobre o encontro no portal almg.gov.br. Da Assembleia Legislativa em Belo Horizonte, Ana Paula Ciribelli.

0: Agora, 12:30.
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2: 13 de maio é o Dia Estadual da Colheita. A data entrou no calendário oficial de Minas Gerais em 1965. Ela está prevista no Decreto Estadual número 8.484, que criou o Estatuto da Universidade Rural do Estado de Minas Gerais. A instituição de ensino funcionou de 1948 a 1969, até ser federalizada, dando origem à atual Universidade Federal de Viçosa. O Decreto 8.484, de 1965, que institui o Dia da Colheita, é de autoria do Poder Executivo Estadual.
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4: As atividades culturais e artísticas em Minas ganham a atenção dos deputados que atuam na Comissão de Cultura da Assembleia. No colegiado são realizadas discussões sobre temas que tratam da valorização e da divulgação das manifestações culturais mineiras, a proteção do patrimônio do Estado e a política de incentivo à regionalização e ao intercâmbio da criação cultural também estão na pauta da comissão. São 5 deputados efetivos e 5 suplentes, sob o comando do presidente, deputado professor Cleiton, do PV, e a vice-deputada Andréia de Jesus, do PT. 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
3: 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Meio-dia e 43.

0: 12:52.
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3: Acolher pais e mães que dedicam suas vidas ao apoio de filhos com deficiência. Esse é o objetivo de um projeto de lei que tramita na Assembleia e busca garantir mais dignidade a quem cuida. A proposta foi debatida na Comissão de Defesa dos Direitos da Pessoa com Deficiência. O direito à redução da jornada para servidores públicos estaduais responsáveis por filho com deficiência, previsto em lei federal, é uma forma de apoiar quem cuida, mas que nem sempre é aplicado em Minas. Valéria Borges, mãe atípica e servidora pública, relata que alguns servidores têm o benefício na jornada, mas deixam de receber auxílios como vale alimentação.
4: Essa ajuda de custo ela é muito expressiva no nosso salário. Tem pessoas que chegam a ser a metade do salário a ajuda de custo. Então é um prejuízo muito grande, porque eu fico sem ter meios, às vezes de pagar um medicamento, às vezes de pagar uma terapia, às vezes de pagar um curso para eu aprender a fazer esse manejo. Tem muitos cursos online que a gente pode fazer, eu mesma já fiz dois, para a gente se capacitar e poder repassar isso para os nossos filhos.
3: Garantir direitos a pais e mães de pessoas com deficiência é o foco do projeto que cria a política Cuidar de Quem Cuida em Minas. Para Daniele Mufato, presidente da ASPAS, Associação Pro Autistas de São João del Rei, a proposta valoriza principalmente as mulheres.
5: No Brasil, o trabalho de cuidado é predominantemente informal, não remunerado e exercido por mulheres. Cerca de 90% das cuidadoras informais são mulheres, filhas ou esposa, dedicando mais de 1.000 horas anual ao trabalho de cuidado. Cuidar de quem cuida fatalmente significará, 90% dos casos, cuidar de uma mulher.
3: Já o governo de Minas busca ampliar a emissão da carteira da pessoa com autismo no interior do estado. Desde 2021, quase 65 mil documentos foram emitidos. Segundo Carlos Alberto dos Santos Júnior, superintendente da Secretaria de Estado de Desenvolvimento Social, a CEPTEA facilita o acesso a políticas públicas, mas, por enquanto, ainda está concentrada na capital.
6: Belo Horizonte emitiu 11.774 carteiras, Contagem emitiu 3.254, você percebe o quanto que caiu? E em terceiro lugar, Betim emitiu 2.345. Os outros municípios têm índices ínfimos, muito pequenos, e eu preciso que essa política se interiorize.
3: Para o deputado Cristiano Silveira, Minas está atrasada nas políticas de apoio às pessoas com TEA e seus familiares.
7: Propus aqui na Assembleia, na época da discussão do PPAG, da discussão da LOA, que era importante que nós criássemos os centros regionais de atendimento aos autistas. Porque o que você vai ter de equipamento público, na maioria das vezes, é o SER, que é federal. E o Estado vetou a proposta. Nós propusemos o Cuidar de Quem Cuida, que garantíssemos recursos para justamente o que nós estamos debatendo. Olha, então vamos colocar no orçamento, no PPAG e na LOA, porque se a lei for aprovada, você tem que ter essa previsão orçamentária, né? O governo também vetou, não quis discutir, conversar.
3: O projeto que cria a política Cuidar de Quem Cuida é o de número 1529 de 2023. A cobertura completa da reunião está disponível no portal almg.gov.br. Da Assembleia Legislativa em Belo Horizonte, Flávio Júnior.
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1: Pelo menos 6 unidades socioeducativas de Minas Gerais funcionariam atualmente sem a presença efetiva de agentes de segurança do Estado. A denúncia foi feita na Comissão de Segurança Pública, que discutiu o avanço da gestão privada e mudanças nas escalas de trabalho dos agentes socioeducativos. A acusação é de que funcionários da empresa contratada pelo Estado, Instituto Elo, estariam exercendo atividades típicas de servidores públicos da segurança, ao contrário do que está previsto em portaria publicada. A afirmação é da presidente do Sindicato dos Servidores do Sistema Socioeducativo do Estado, Luzana de Assis.
2: Está escrito na portaria algumas atribuições. Na vida real, a SUASE tem feito reuniões onde tem deixado claro que as atribuições do agente é somente heads. É para ele ficar trancado em uma sala e, caso o Instituto precise, no dia que o Instituto precisar, ele bate nessa sala e fala assim: ô, agente, pode sair. Agora você tem uma função aqui, ó. Vem cá fazer um heads para mim. Ou eu preciso de uma ajuda numa escolta.
1: O deputado Sargento Rodrigues, do PL, presidente da comissão, critica essa delegação de poder.
3: O Estado jamais pode delegar essas funções que são típicas de Estado, típicas de agente público. Eu não posso chamar ninguém do Instituto Elo ou qualquer outro instituto e falar: vai ali dar uma busca naquele adolescente. Não pode, isso é o agente do Estado. Eu não posso mandar o Instituto Elo pegar uma viatura caracterizada e conduzir um infrator, um menor infrator, de unidade para outra, ou para qualquer questão de saúde, uma transferência. Não posso, porque o poder público não pode ser terceirizado.
1: Para o vice-presidente do sindicato, José Odon de Alencar, existe uma tentativa de privatizar todo o sistema e sufocar a carreira.
4: O que existe hoje é o interesse de privatizar todo o sistema, é o interesse de entregar todo o sistema ao privado e forçar que o agente de segurança, por cansaço, por perseguição, peça exoneração, vá para a iniciativa privada para acabar com a nossa carreira.
1: Representantes do sindicato também afirmaram que a escala de trabalho dos agentes socioeducativos foi alterada para atender os interesses da empresa contratada. Já a subsecretária de Atendimento Socioeducativo, Gisele Cirilo, afirmou que as mudanças foram resultado de uma decisão estratégica do governo, que inclui a escala de 12 por 36 horas para garantir núcleos especializados de intervenção em todas as unidades.
5: As mudanças que precisam acontecer por interesse da administração pública não aconteceram com nenhuma outra finalidade que não seja o dimensionamento correto da forma de atuação desses núcleos de intervenção. Visa garantir o exercício das atividades, assim entendidas como atividades estritamente de seguranças, de segurança por servidores de segurança.
1: Sobre o fechamento da unidade de Sete Lagoas, a subsecretária garantiu que o remanejamento de pessoal segue critérios técnicos e que servidores podem optar por unidades em Belo Horizonte ou região metropolitana. Ela ressaltou ainda que o sistema cumpre uma decisão do Supremo Tribunal Federal que limita o número de internos à capacidade operativa das equipes. O deputado Sargento Rodrigues lembrou que tramita na Assembleia de Minas um projeto de lei para definir as atribuições exclusivas da carreira. Ele também informou que a Comissão de Segurança Pública deve realizar novas visitas técnicas no sistema para apurar denúncias. Da Assembleia Legislativa em Belo Horizonte, Graziele Mendes.
0: 1 e 2.

0: agora 1:09.
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3: Agora, 1 hora e 16 minutos.

0: Agora, 1h24.
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2: Ampliar a articulação política pela instituição dos direitos da natureza. Esse é um dos objetivos de uma audiência promovida pela Comissão de Defesa do Meio Ambiente e Desenvolvimento Sustentável da Assembleia. A reunião também marca a passagem do Dia Internacional da Mãe Terra, celebrado em 22 de abril. O debate trata da proteção jurídica dos recursos naturais por meio de conceitos como ecologia jurídica e direitos da natureza. Esse campo de atuação busca tornar elementos naturais, como rios, florestas e montanhas, sujeitos de direitos e assim garantir a proteção ambiental. A professora e líder do grupo de pesquisa sobre natureza e educação ecológica da Escola Superior Dom Helder Câmara, Marisa Rios, ressalta que toda forma de vida merece existir.
3: Para a gente fazer essa repatriação, a gente precisa ainda dar mais força, trazer mais presente o reconhecimento dos limites do planeta, o reconhecimento de que a nossa relação com os outros sujeitos que têm vida, mas que não são humanos, a importância disso na nossa vida.
2: A defesa desse novo olhar jurídico sobre o meio ambiente é o que também motiva a realização do terceiro Fórum Brasileiro dos Direitos da Natureza. O evento ocorre neste ano nas cidades de Ouro Preto e Mariana, na região central do estado. Para a presidenta do Instituto Mundo, Flávia Alvim, é preciso superar o direito ambiental e defender os direitos da natureza e a proteção das espécies que interagem com o homem.
4: O ser humano pensando na própria espécie daqui a um tempo, mas não pensa na solidariedade interespécies. Então a solidariedade interespécies já é um princípio do direito ecológico.
2: Segundo a deputada Leninha do PT, uma das parlamentares que propôs à audiência instituir os direitos da natureza é defender a própria condição de vida humana.
5: Nós temos que pensar o direito à natureza como algo fundamental para o tempo que nós estamos vivendo, os tempos de mudanças climáticas. Tudo que a gente vive de horas secas prolongadas, horas inundações, ora uma quantidade grande de chuva em pouco tempo, é sinal de um modelo de desenvolvimento que olha a natureza como um elemento de exploração, de ganância e de acúmulo de riqueza.
2: Na reunião foram citadas propostas em tramitação na Assembleia que buscam tornar rios e outros recursos naturais em sujeitos de direitos. Inclusive uma proposta de emenda constitucional que atribui à natureza direitos plenos, intrínsecos e perpétuos. O conteúdo completo dessa audiência está no almg.gov.br. Da Assembleia Legislativa em Belo Horizonte, Luiz Felipe Balona.

0: Legislativo cobra mais investimento nas forças de segurança do Estado. Hoje é quarta-feira, 13 de maio. Nível de investimento do Estado na segurança pública preocupa parlamentar. Uma audiência na Assembleia avaliou a aplicação de recursos para custear as forças policiais. Segundo o governo, 63% da manutenção dessas corporações é feita com verbas próprias e o restante vem de outras fontes, como transferências federais e emendas parlamentares. O assunto mobiliza a Comissão de Segurança Pública. A forma como o Estado aplica os recursos na segurança está no centro desse debate. Depois de avaliar números globais do setor, a Comissão de Segurança solicitou dados detalhados sobre o investimento público nas polícias civil e militar, corpo de bombeiros e no sistema prisional. O Executivo apresentou um histórico dos investimentos desde 2019 e alguns números foram questionados, como, por exemplo, os R$ 3.300 aplicados em melhorias na Polícia Civil em 2019. O deputado Sargento Rodrigues, do PL, também questiona os cerca de R$ 1.100.000 aplicados na PM naquele mesmo ano.
1: Como que o governo do Estado praticamente não investiu absolutamente nada de 2019 a 2024? Os números, sim. 2019, R$ 1.147.000 de investimento. R$ 1.000.000 na Polícia Militar de investimento do Tesouro do Estado. É algo assim inadmissível.
0: Já de acordo com a Secretaria Estadual de Planejamento e Gestão, de 2019 a 2024, a maior parte do investimento para aquisição de viaturas, armamento e infraestrutura não veio do caixa direto do Estado, mas de fontes externas, como emendas parlamentares, recursos federais e também do acordo de reparação de Brumadinho e Mariana.
2: O ano de 2019, principalmente, vai ser um ano com baixíssimo investimento em todos os lugares do Estado, né? Não só na segurança pública. Lembrando que o governo pegou em 2019 um Estado que devia mais de 32 bilhões a municípios, à saúde, ao Fundeb, com um estoque de resto a pagar gigantesco, que a gente precisava dar algum tipo de solução para isso.
0: Segundo os dados apresentados pelo governo, em 2026, o Estado espera investir cerca de R$ 530 milhões na PM, outros R$ 224 milhões na Polícia Civil, cerca de R$ 1.400.000 no Corpo de Bombeiros. E para a Sejusp, responsável pelo sistema prisional, o investimento estimado é de R$ 325 milhões. Para consultar o conteúdo completo dessa audiência, basta acessar a lmg.gov.br. Da Assembleia Legislativa em Belo Horizonte, Luiz Felipe Balona.
3: Faltando 15 minutos para as 14h.

0: Agora faltam 7 minutos para as 2 horas.
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2: Minas Gerais aprovou mais de 80 leis para a proteção das mulheres, mas apenas 7 foram regulamentadas pelo governo do estado. O abismo entre o que está no papel e a segurança efetiva da população feminina foi o foco das críticas na abertura do ciclo de debates Sempre Vivas 2026 na Assembleia Legislativa de Minas, com o tema Educar, Decidir, Efetivar. Em um país que atingiu o maior número de feminicídios da história, com quase 1.500 vítimas em 2025, e Minas no segundo lugar entre os estados que mais matam mulheres, a discussão promovida pelo evento reforça que a lei não basta, é preciso orçamento, vontade política e efetividade. A presidenta da Comissão de Defesa dos Direitos da Mulher, deputada Ana Paula Siqueira da Rede, cobra políticas públicas já aprovadas.
3: São 86 leis aprovadas neste Parlamento. O governo do estado publicou apenas 7 decretos de regulamentação de todo esse trabalho construído de forma séria e comprometida. Minas Gerais é o único estado do Sudeste que não tem a Secretaria Estadual das Mulheres. O estado de Minas Gerais desativou o Conselho de Políticas para as Mulheres durante 4 anos. O estado de Minas Gerais não aderiu formalmente ao Pacto Nacional de Prevenção aos Feminicídios. O problema não é a falta de lei, é a falta de implementação, a falta de orçamento e a falta de capilaridade das políticas públicas, especialmente no interior do estado.
2: A deputada Lohana do PV alerta para o prejuízo de Minas por não aderir ao Pacto Nacional de Combate ao Feminicídio.
4: A gente está perdendo de 80 a 100 milhões por ano para capacitação, para equipamento para a Polícia Militar e para a Polícia Civil, para fortalecimento das casas de apoio e para bancar convênio. Porque não é cidadezinha de 3 mil habitantes que o prefeito vai dar conta de criar casa de acolhimento, não, gente. Não precisa achar que vai dar conta, porque não dá, a conta não fecha. E a gente está abrindo mão desse dinheiro.
2: Lohana destacou ainda que políticas básicas como a oferta de creches são fundamentais para que a mulher trabalhe e tenha autonomia financeira para romper o ciclo da violência. A assessora especial do Ministério das Mulheres, Lígia Pupato, anunciou um protocolo para criar estruturas de acolhimento e proteção contra essa violência no ensino superior, diante de relatos de impunidade em casos de assédio sexual nas universidades.
5: Muitas vezes, assessoras jurídicas, os assessores jurídicos de dentro das instituições, não tem o letramento da violência de gênero. Então, o que acontece? A pessoa é denunciada, abre-se o processo, porque o agressor sempre vai ter um bom advogado. O processo começa e depois o que acontece? Por um erro de encaminhamento, o processo é anulado e volta todo para trás. Então, existe uma sensação de impunidade muito grande.
2: E a promotora de justiça, Denise Guerzoni, informou que o Ministério Público de Minas vai lançar 2 campanhas para identificar mulheres vítimas de violência por meio dos sistemas de saúde e educação. Segundo ela, a maioria das vítimas de feminicídio e tentativas de assassinato em Minas não tinham medidas protetivas.
6: 83% dessas mulheres não tinham medidas protetivas, não tinham inquérito, não tinham redes, nenhum processo. E esses números estão, e essas pessoas estão no sistema de saúde e no sistema de educação. E é lá que nós vamos buscá-los. E é para que a gente alcance essa mulher na antessala do feminicídio e reverta esses indicadores para que as mulheres sejam protegidas nos outros sistemas.
2: E a deputada Bela Gonçalves, do PSOL, defendeu a criação de uma CPI do feminicídio na Assembleia de Minas para investigar as falhas do estado nesse enfrentamento. As gravações das discussões do Sempre Vivas 2026 podem ser acessadas no portal almg.gov.br. Da Assembleia Legislativa em Belo Horizonte, Graziele Mendes.

Hoje é dia de Ângela Maria. No dia 13 de maio de 1928, nasceu na cidade de Macaé, no Rio de Janeiro, a Belim Maria da Cunha, que se tornaria a cantora mais popular do Brasil nas décadas de 1950 e 60. Filha de pastor protestante, Ângela Maria cantava desde menina em corais de igrejas. Ela foi operária, tecelã e também inspetora em uma fábrica de lâmpadas. Mas o sonho mesmo era ser cantora de rádio, apesar da oposição da família. Na década de 1940, ela começou a frequentar programas de calouros e passou a usar o nome Ângela Maria para não ser descoberta pelos parentes. Ganhou vários concursos e emocionou o país com seus sambas, canções, boleros e tangos. Fez tanto sucesso que recebeu o título de Rainha do Rádio. Encantado pela voz de Ângela Maria, o então presidente Getúlio Vargas deu a ela o apelido de Sapoti. Ângela Maria morreu em 2018 aos 89 anos e recebe agora a homenagem da Rádio Assembleia.

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0: 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Duas horas e 11 minutos.
1: 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O curso vai abordar temas como comunicação pública, transparência, relação com a sociedade e planejamento de ações institucionais no Legislativo Municipal. 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

0: Judiciário e ainda do Tribunal de Contas, Ministério Público, Advocacia do Estado, Defensoria Pública e Polícias Militar e Civil e do Sistema de Defesa Civil. Além disso, a Comissão de Administração pode realizar debates, audiências e reuniões sobre assuntos variados, como o Estatuto dos Servidores Públicos Civis e Militares e a Política de Prestação de Serviços Públicos. A comissão é formada por 7 deputados efetivos e 7 suplentes. O colegiado é comandado pelo presidente deputado Adal Clever Lopes, do PSD, e a vice-liderança fica com o deputado Rodrigo Lopes, do União. 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
2: 2 horas e 13 minutos.

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1: Ordinário de 5/5/26. Trabalho, Comissão de Trabalho, de Educação e Segurança Pública, ordinária de 6/5/2026. Presidência, tendo em vista o deferimento do requerimento 17.579 de 26, na 21ª reunião ordinária de plenário, realizada em 6 de maio de 26, encaminha o projeto 4.909 de 25, deputado Coronel Henrique, às comissões de Justiça, Agropecuária, de Meio Ambiente e Fiscalização Financeira, para aparecer nos termos do artigo 188, combinado com o artigo 102 do nosso regimento interno. Presidência, da mesma forma, no uso das suas atribuições, reforma. Despacho anterior determina a anexação do que requerimento 17.747 de 26 ao requerimento 17.746 de 26, ambos da Comissão de Saúde, por guardarem semelhança entre si. Da mesma forma, reforma despacho anterior e determina a anexação do projeto de lei 5.553 de 2026 do deputado Grego da Fundação ao projeto de lei 5.440 de 26 da deputada Maria Clara Marra, por guardarem semelhança entre si. Comunicação do deputado Cássio Soares, líder do bloco Minas em Frente, indicando os deputados Dr. Maurício, Rafael Martins, Rodrigo Lopes, Leandro Genaro e Elismar Prado para vice-líderes do referido bloco. Ciente, publique-se. Requerimento 17.749-26, deputado Ulisses Gomes e outros, solicitando a convocação de reunião especial para homenagear o deputado federal Odair Cunha por sua eleição para ministro do Tribunal de Contas da União. A presidência defere o requerimento de conformidade com o inciso 21 do nosso artigo 232 do Regimento Interno. Requerimento 17.793-26, do deputado Gil Pereira, solicitando a retirada de tramitação do projeto de lei 3727 de 2025, que aguarda parecer em comissão. A presidência defere o requerimento de conformidade com o inciso 8º do artigo 232 do nosso regimento interno. Presidência, tendo em vista a retirada de tramitação do projeto 372725, determina, no termo do parágrafo 4º do artigo 180 do nosso regimento, o arquivamento por perda de objeto dos requerimentos 17185 e 17532-26, respectivamente, das comissões de meio ambiente e assuntos municipais. Esgotada a matéria destinada à primeira fase, a presidência passa à segunda fase da ordem do dia, com a discussão e votação de matéria constante na pauta. Vem à mesa. Requerimento do líder do Bloco Democracia e Luta, deputado Ulisses Gomes, solicitando, nos termos regimentais, a inversão da pauta, de modo que o projeto de lei 3733 de 2025 seja apreciado em último lugar na ordem do dia. Em votação, as deputadas e deputados que o aprovam permaneçam como se encontram, está aprovado. E também requerimento do deputado Sargento Rodrigues, solicitando a inversão da pauta dessa reunião, de modo que o projeto de lei 4837 de 2026 seja apreciado em sexto lugar na ordem do dia. Em votação, as deputadas e deputados que o aprovam permaneçam como se encontram, está, portanto, aprovado este projeto. A presidência pede atenção às senhoras deputadas e senhores deputados, pois vamos dar início à votação dos projetos constantes na pauta nesta tarde de hoje, iniciando pela votação em segundo turno do projeto de lei 1589 de 2023, do deputado Gustavo Santana, que dispõe sobre a criação do programa de incentivo a investimentos no setor de tecnologia da informação do Estado e da outras providências. A presidência vai retirar o projeto de pauta pela ausência do autor. Discussão em turno único do projeto de resolução número 120 de 2026 da mesa da Assembleia, que concede o título de cidadão honorário do Estado a João Adib Marques. Em discussão, não há oradores inscritos. Encerra-se a discussão. Eu vou pedir. A presidência vai solicitar ao deputado Rodrigo Lopes faça uma rápida chamada das deputadas e deputados para darmos início ao processo de votação desses projetos.
2: Tadeu Leite, Leninha, Duarte Bechir, Betinho Pinto Coelho, Gustavo Santana, Vitório Júnior, Adalclever Lopes, Adriano Alvarenga, Ale Portela, Amanda Dias, Ana Paula Siqueira, Andréa de Jesus, Antônio Carlos Arantes, Arlen Santiago, Arnaldo Silva, Beatriz Cerqueira, Bela Gonçalves, Betão, Bim da Ambulância, Bosco, Bruno Engler, Caporezo, Carlos Henrique, Carlos Pimenta, Carol Caran, Cássio Soares, Celinho Citrocel, Charles Santos, Chiara Biondini, Carlos Henrique, até duas vezes, Cristiano Silveira, Dalmo Ribeiro, Delegada Sheila, Coronel Henrique, Delegado Cristiano Xavier, Dorgal Andrada, Doutor Jean Freire, Doutor Paulo, Doutor Wilson Batista, Doutor Maurício, Eduardo Azevedo, Elismar Prado, Enes Cândido, Gil Pereira, Grego da Fundação, Gustavo Valadares, Ione Pinheiro, João Magalhães, Leandro Genaro, Leleco Pimentel, Leonídio Bolsas, Lohana, Lucas Lasmar, Lude Falcão, Luizinho, Macaé Evaristo, Maria Clara Marra, Mar Henrique Caixa, Marli Ribeiro, Marquinho Lemos, Mauro Tramonte, Nayara Rocha, Neilando Pimenta, Noraldino Júnior, Oscar Teixeira, Professor Cleiton, Professor Wendel, Rafael Martins, Raul Belém, Ricardo Campos, Roberto Andrade, Rodrigo Lopes, Sargento Rodrigues, Tiago Cota, Tito Torres, Ulisses Gomes, Zé Guilherme, Zé Laviola, segunda chamada, Duarte Bechir, Betinho Pinto Coelho, Gustavo Santana, Vitório Júnior, Ale Portela, Amanda Dias, Ana Paula Siqueira, Andréa de Jesus, Bela Gonçalves, Arley Santiago, Betão, Bim da Ambulância, Bosco, Carlos Pimenta, Charles Santos, Celinho Citrocel, Delegada Sheila, Celinho, Delegada Sheila, Delegado Cristiano Xavier, Dorgal Andrada, Doutor Paulo, Doutor Maurício, Elismar Prado, Enes Cândido, Grego da Fundação, Gustavo Valadares, Ione Pinheiro, Leandro Genaro, Leleco Pimentel, Leonídio Bolsas, Luizinho, Macaé Evaristo, Maria Clara Marra, Mário Henrique Caixa, Marli Ribeiro, Neilando Pimenta, Noraldino Júnior, Oscar Teixeira, Professor Cleiton, Professor Wendel, Rafael Martins, Ricardo Campos, Tito Torres. Quarenta e cinco presentes, senhor presidente.
1: Tanto acordo e vamos dar início à votação deste projeto de resolução número 120/2026 à mesa da Assembleia. Peço atenção às senhoras e senhores deputados. Em votação.
3: Em votação, agora o projeto de resolução número 120/2026 é de autoria da mesa da Assembleia, que concede o título de cidadão honorário do Estado a João Adib Marques. Vamos acompanhar.
1: Presidência procederá à segunda chamada de votação. Em votação.
4: João Adib é nascido na cidade de São Paulo, lidera o grupo CIMED, que se consolidou como um dos principais grupos empresariais do setor farmacêutico no Brasil, a partir do abastecimento de medicamentos, suplementos e produtos de saúde em larga escala.
1: Votaram sim 42, senhoras e senhores deputados. No voto não, o branco está, portanto, aprovado. Este projeto, discussão em primeiro
5: Presidente,
1: turno.
5: Presidente, registro meu voto sim.
1: Registro
5: por favor.
1: Voto sim, deputado Eduardo. Discussão em primeiro turno, projeto de lei complementar, número 102/2026. Perdão. Discussão em turno único, projeto de resolução número 121/2026 da mesa da Assembleia, que concede o título de cidadão honorário do Estado a Fernando Eduardo Silva. Em discussão, não oradores inscritos, encerra essa discussão. Vamos dar início à votação deste projeto. Em votação.
3: Você acompanha agora a votação do projeto de resolução número 121/2026, de autoria da mesa da Assembleia, que concede o título de cidadão honorário do Estado a Fernando Eduardo Silva Anitelli. Vamos acompanhar a votação.
1: Presidente, vai proceder à segunda chamada de votação. Em votação.
4: Fernando Anitelli é cantor, instrumentista, compositor e ator, consolidou-se como expoente da música independente nacional, além de ter composições integradas a trilhas sonoras de telenovelas. Além da produção artística, ele é defensor da democratização cultural e da liberdade de distribuição.
1: Votaram sim 42 senhoras e senhores deputados, o voto não, o branco, está aprovado, portanto, este projeto. Discussão em primeiro turno do projeto de lei complementar número 102/2026 do governador do Estado, que dispõe sobre o quadro de pessoal da Advocacia Geral do Estado de Minas Gerais, altera e revoga dispositivos da lei complementar número 81 de 10 de janeiro de 2004 e da lei número 18.017 de 8 de janeiro de 2009. A Comissão de Justiça conclui pela constitucionalidade do projeto na forma do sub-1 que apresentou. A Comissão de Administração Pública opina pela constitucionalidade do projeto na forma do sub-2 que apresenta. E a Comissão de Fiscalização Financeira opina pela constitucionalidade do projeto na forma do sub-3 que apresenta. Em discussão, não há oradores inscritos. Encerra-se a discussão. No decorrer da discussão, foram apresentadas ao projeto 4 emendas, sendo 3 do deputado Sargento Rodrigues, que receberam os números 1 a 3, e 1 do deputado professor Cleito, que recebeu o número 4. Nos termos do prazo segundo o artigo 88 do nosso regimento interno, a presidência encaminha as emendas com o projeto à Comissão de Fiscalização Financeira para parecer. Discussão em segundo turno, projeto de lei 924/2023, do deputado Caporeso, que acrescenta dispositivo à lei 14.310, de 19 de junho de 2002, que dispõe sobre o Código de Ética e Disciplina dos Militares do Estado de Minas Gerais. A Comissão de Administração Pública opina pela aprovação do projeto na forma do sub-1 que apresenta o vencido em primeiro turno. Em discussão, Não há oradores inscritos, encerra essa discussão. Vamos dar início à votação deste projeto. Peço atenção às senhoras e senhores. Em votação.
3: Você acompanha agora a votação em segundo turno do projeto de lei do deputado Caporeso, que dispõe sobre a transação administrativa disciplinar no Código de Ética e Disciplina dos Militares do Estado de Minas Gerais. Vamos acompanhar a votação.
1: A presidência vai proceder à segunda chamada de votação. Em votação.
4: Essa transação é um acordo firmado entre o militar que transgrediu a norma e também a autoridade competente para lhe aplicar as sanções disciplinares previstas no código, pelo qual o transgressor se compromete a cumprir determinada medida para evitar a aplicação de sanção disciplinar decorrente de processo administrativo.
1: Votaram sim 35, senhoras e senhores deputados. Não, votaram não 6, senhoras e senhores deputados. Não houve voto em branco. Está, portanto, aprovado o substitutivo número 1. Discussão em segundo turno. Do projeto de lei número 4837-25, do deputado Sargento Rodrigues, que institui o Banco de Dados de Organizações Criminosas Ultraviolentas e Paramilitares e de Milícias Privadas no Estado. A Comissão de Administração Pública opina pela aprovação do projeto na forma do sub-1 que apresenta ao vencido em primeiro turno. Em discussão, não há oradores inscritos. Encerra essa discussão. Vamos dar início neste momento, portanto, à votação do substitutivo número 1. Em votação.
3: Você acompanha agora a votação em segundo turno do projeto de lei do deputado Sargento Rodrigues, que institui o Banco de Dados de Organizações Criminosas Ultraviolentas e Paramilitares e de Milícias Privadas no Estado. Vamos acompanhar a votação.
1: A presidência vai proceder à segunda chamada de votação. Em votação.
4: Temos aí neste momento a votação de um substitutivo, é um novo texto em relação ao texto aprovado em primeiro turno aqui no plenário. Esse substitutivo estabelece que a lei entrará em vigor 90 dias após a sua publicação.
1: Votaram sim 44, senhoras e senhores deputados. Um voto não branco. Está, portanto, aprovado o substitutivo número 1. Discussão em segundo turno, projeto de lei 2617 de 2015, do deputado Antônio Carlos Arantes, que acrescenta dispositivo à lei número 11.405 de 28 de janeiro de 94, que dispõe sobre a política estadual de desenvolvimento agrícola para inserir entre os seus objetivos o incentivo ao uso noturno de energia elétrica na atividade agrícola. A Comissão de Agropecuária opinou pela aprovação do projeto na forma do sub-1 que apresentou ao vencido em primeiro turno. Em discussão, não há oradores inscritos, encerra-se a discussão. Vamos, portanto, dar início à votação do substitutivo número 1. Em votação.
3: Você acompanha agora a votação de um projeto de lei do deputado Antônio Carlos Arantes, que dispõe sobre o incentivo ao uso noturno de energia elétrica na atividade agrícola. Vamos acompanhar a votação.
1: A presidência vai proceder à segunda chamada de votação. Em votação.
4: Alterada desde que o projeto foi apresentado aqui na Assembleia, então o texto mudou bastante. O projeto evoluiu de uma diretriz de incentivo à energia noturna para uma norma mais complexa que garante a participação social de agricultores no planejamento de políticas de energia rural, define tecnicamente o que é energia renovável, protege o regime tributário de pequenos e médios produtores.
1: Votaram sim 43, senhoras e senhores deputados. Não houve voto não houve branco. Está, portanto, aprovado o substitutivo número 1. Discussão em segundo turno. Do projeto de lei número 1098 de 2019, do deputado Tiago Cota, que dispõe sobre o patrocínio por empresas privadas de uniformes e kits escolares e da outras providências. A Comissão de Educação opina pela aprovação do projeto na forma do vencido em primeiro turno. Em discussão, não há oradores inscritos, encerra-se a discussão. Vamos dar, portanto, início à votação deste projeto. Em votação.
3: Você acompanha agora a votação em segundo turno de um projeto de lei do deputado Tiago Cota, que dispõe sobre o patrocínio por empresas privadas de uniformes e kits escolares. Vamos acompanhar a votação.
1: A presidência vai proceder à segunda chamada de votação. Em votação.
4: Projeto também bastante alterado. No primeiro turno, prevaleceu o texto da Comissão de Educação, que ponderou que a inserção de logomarcas de empresas nos uniformes escolares pode ferir a legislação federal, comprometer a autonomia das escolas e despadronizar os uniformes. Então, temos uma norma aqui vedando a inclusão de publicidade nos materiais.
1: Votaram sim 39, senhoras e senhores deputados. 2 deputados votaram não. Não houve voto em branco. Está, portanto, aprovado o projeto. Discussão em segundo turno. Projeto de lei 1164 de 23.
5: Presidente, retificar meu voto sim, perdão.
1: Registro o voto sim, deputado Castro, deputada Lourdes Falcão, deputada Carol Caran, deputado Gustavo Valadares. Discussão em segundo turno. Projeto de lei 1164 de 23. Do deputado Lucas Lasmar, que institui a transparência nas atividades dos conselhos estaduais. A Comissão de Administração Pública opina pela aprovação do projeto na forma do subsídio número 1 que apresenta ao vencido em primeiro turno. Em discussão, não há oradores inscritos. Encerra-se a discussão. Vamos, portanto, dar início à votação do substitutivo número 1. Em votação.
3: Você acompanha agora a votação em segundo turno de um projeto de lei do deputado Lucas Lasmar, que institui a transparência nas atividades dos conselhos estaduais.
1: Presidente, vai proceder à segunda chamada de votação. Em votação.
4: Temos um novo texto em relação ao que foi votado no primeiro turno. Ele acrescenta prazos para divulgação de dados das reuniões desses conselhos, determinando que a realização seja divulgada com no mínimo uma semana de antecedência e que as atas e demais documentos aprovados sejam publicados em até 10 dias.
1: Votaram sim 44, senhoras e senhores deputados. O voto não, o branco, está, portanto, aprovado. Substitutivo número 1, registrando os votos sim do deputado Roberto Andrade. Deputado Gustavo Aladares, da mesma forma. Discussão em segundo turno. Projeto de lei 1490 de 23, deputado Zé Laviola, que autoriza o Poder Executivo a dar ao município de Manhumirim o imóvel que especifica. A Comissão de Administração Pública opina pela aprovação do projeto na forma do vencido em primeiro turno, com a emenda número 1, que apresenta. Em discussão, não há oradores inscritos, encerra-se a discussão. Portanto, vamos dar início à votação do projeto, salvo emenda. Em votação.
3: Você acompanha agora a votação de um projeto do deputado Zé Laviola, que autoriza o governo do estado a doar ao município de Manhumirim um imóvel para funcionamento de salas de aula e quadra esportiva de uma unidade escolar municipal.
1: Presidência, vai proceder à segunda chamada de votação. Em votação.
4: Temos aqui manifestações favoráveis nos textos que compõem o projeto. Prefeitura do município de Manhumirim enviou ofício solicitando essa doação e o governo do estado enviando também documento dizendo que concorda com essa transferência.
1: Votaram sim 41 senhoras e senhores deputados. Não houve voto não, o branco, está aprovado o projeto, salvo emenda. Nesse momento, nós vamos votar a emenda número 1, com parecer pela aprovação. Em votação.
3: Em votação agora, uma emenda ao projeto do deputado Zé Laviola, que autoriza o governo a doar ao município de Manhumirim um imóvel para funcionamento de salas de aula e quadra esportiva de uma escola municipal. Vamos acompanhar.
1: A presidência vai proceder à segunda chamada de votação. Em votação.
4: Essa emenda número 1, ajusta a identificação da entidade autorizada a efetivar essa doação, que passa a constar como Departamento de Estradas de Rodagem do Estado de Minas Gerais, em substituição à referência anterior ao Poder Executivo.
1: Votaram sim 40, senhoras e senhores deputados. O voto não, o branco, está, portanto, aprovada a emenda número 1. Discussão em segundo turno do projeto de lei 3487 de 25, deputado Gil Pereira, que autoriza o Poder Executivo a doar ao município de Montes Claros o imóvel que especifica. A Comissão de Administração Pública opina pela aprovação do projeto na forma do vencido em primeiro turno. Em discussão, Não há oradores inscritos. Encerra-se a discussão e vamos dar início à votação deste projeto. Em votação.
3: Em votação agora, em segundo turno, um projeto de lei do deputado Gil Pereira, que autoriza o governo do estado a doar ao município de Montes Claros um imóvel para a instalação do Museu Regional do Folclore.
1: A presidência vai proceder à segunda chamada de votação. Em votação.
4: Temos aqui o texto sendo mantido, o mesmo texto aprovado em primeiro turno. E no primeiro turno foram feitas adequações do texto à técnica legislativa e retirando também que o museu será coordenado pela Associação Grupo Folclórico Banzé.
1: Votaram sim 40, senhoras e senhores deputados. Não, o voto não ou branco. Está, portanto, aprovado este projeto. Discussão em segundo turno, projeto de lei 3605 de 2025. O deputado Dr. Wilson Batista, que reconhece como de relevante interesse cultural do estado o modo de fazer cachaça do século XVIII, produzida no município de Coronel Xavier Chaves. A Comissão de Cultura opina pela aprovação do projeto na forma do vencido em primeiro turno. Em discussão, não há oradores inscritos. Encerra-se a discussão. A presidência vai dar início à votação deste projeto. Em votação.
3: Em votação agora, mais um projeto em segundo turno. Dessa vez, do deputado...
1: A presença do vereador Alex Brito de Ouro Preto, a pedido do deputado Mauro Tramonte. Seja bem-vindo à Assembleia Legislativa. A presidência vai proceder à segunda chamada de votação. Em votação.
4: O projeto do deputado Dr. Wilson Batista reconhece como de relevante interesse cultural do estado o modo de fazer a cachaça século XVIII produzida no município de Coronel Xavier Chaves. Essa cachaça é classificada entre as 5 melhores do país em 2022, fabricada com técnicas tradicionais que envolvem fermentação natural e destilação em alambique de cobre.
1: Votaram sim 43 senhoras e senhores deputados. O voto novo branco está aprovado, portanto, o projeto do deputado Dr. Wilson Batista. Discussão em segundo turno do projeto de lei 4.010 de 2025 da deputada Beatriz Cerqueira, que reconhece como de relevante interesse cultural do estado a festa da fogueira de São Pedro do município de Espera Feliz. A Comissão de Cultura opina pela aprovação do projeto. Em discussão, não há oradores inscritos. Encerra-se a discussão, iniciando nesse momento o processo de votação. Em votação.
3: Em votação agora, em segundo turno, um projeto da deputada Beatriz Cerqueira.
1: Do presidente da Câmara de Planura, João do Telefone, seja bem-vinda, pedido deputado Raul Belém.
3: Esse projeto reconhece como de relevante interesse cultural do estado a festa da fogueira de São Pedro no município de Espera Feliz.
1: A presidência procederá à segunda chamada. Em votação.
4: De acordo com a autora do projeto, deputada Beatriz Cerqueira, a Fogueira de São Pedro é uma tradicional celebração popular e religiosa realizada anualmente no município de Espera Feliz, tradição que vem sendo cumprida ininterruptamente há 50 anos.
1: Votaram sim 41 senhoras e senhores deputados, o voto novo branco está aprovado, portanto, este projeto. Discussão em segundo turno. Do projeto de lei 4238-25, o deputado Carlos Henrique declara o serviço prestado pela Empresa de Assistência Técnica e Extensão Rural do Estado de Minas Gerais como patrimônio cultural e material do Estado. A Comissão de Cultura opina pela aprovação do projeto na forma do vencido em primeiro turno. Em discussão, não há oradores inscritos. Encerra-se a discussão. O presidente vai, portanto, dar início à votação deste projeto. Em votação. Registre o voto do deputado Cristiano Silveira, líder da minoria, no projeto anterior. Registre o voto sim.
3: Em votação agora, um projeto do deputado Carlos Henrique, que declara os serviços prestados pela Empresa de Assistência Técnica e Extensão Rural do Estado de Minas Gerais como patrimônio cultural e imaterial do Estado.
1: Chamada de votação. Em votação.
4: É o mesmo texto que foi aprovado em primeiro turno, mas lá no primeiro turno teve uma mudança, que o substitutivo votado, ele propõe o reconhecimento do relevante interesse cultural do acervo do Museu Mineiro da Extensão Rural Alisson Paulinelli, inaugurado na sede da empresa em Belo Horizonte.
6: Ô Bruno.
1: Presidência encerra a votação declarando voto sim de 41 senhoras e senhores deputados. Não houve voto novo branco. Está aprovado, portanto, este projeto. Discussão em segundo turno, projeto de lei 42 e 48 25 da deputada Leninha, que reconhece como de relevante interesse cultural do Estado o mercado municipal de Montes Claros. A Comissão de Cultura opina pela aprovação do projeto. Em discussão, não há oradores inscritos. Encerra essa discussão. Vamos dar início à votação deste importante projeto. Em votação.
3: Em votação agora, em segundo turno, um projeto de lei da deputada Leninha, que reconhece como de relevante interesse cultural do Estado o mercado municipal de Montes Claros, no norte de Minas.
1: A presidência vai proceder à segunda chamada de votação. Em votação.
4: Mercado Municipal de Montes Claros funciona diariamente, com maior movimentação aos sábados pela manhã, quando ocorrem eventos como a Feira de Produtos Agroecológicos, rodas de capoeira no Hall Superior. Nesses dias, a área externa também recebe um número expressivo de feirantes. Mercado tornou-se um dos principais símbolos da identidade cultural de Montes Claros e da região norte mineira.
1: Votarão 54 senhoras e senhores deputados, registrando voto sim, deputado Cristiano. O voto novo branco está aprovado, portanto, esse projeto. Discussão. Em segundo turno, projeto de lei 4411 de 2025, deputado Grego da Fundação, que acrescenta dispositivo à lei 24.130 de 6 de junho de 22, que institui a política de avaliação da infraestrutura das escolas da rede estadual de ensino. A Comissão de Educação opina pela aprovação do projeto na forma do sub-1 que apresenta, portanto, em discussão o projeto. Não há oradores inscritos. Vamos dar início à votação do substitutivo número 1. Em votação.
3: Você acompanha agora, em segundo turno, a votação de um projeto do deputado Grego da Fundação, que acrescenta diretrizes à política de avaliação de infraestrutura escolar para garantir a fixação segura de imóveis pesados nas escolas da rede estadual de ensino. Vamos acompanhar.
1: A segunda chamada de votação. Em votação.
4: Temos um novo texto aqui em relação ao primeiro turno. Ele prevê a garantia de que os critérios para fixação do mobiliário e dos equipamentos escolares e os requisitos para segurança e estabilidade sejam incorporados à avaliação da infraestrutura das escolas da rede estadual.
1: Votaram 54 senhoras e senhores deputados. Não houve voto não, ou branco, está aprovado, portanto, este projeto. Discussão em segundo turno do projeto de lei 4738 de 2025 do deputado Noraldino Júnior, que dispõe sobre a desafetação do trecho de rodovia que especifica autoriza o Poder Executivo a doar ao município de Betim a área correspondente. A Comissão de Administração Pública opina pela aprovação do projeto. Em discussão, não há oradores inscritos, encerra-se a discussão. Vamos dar início, portanto, à votação deste projeto. Em votação.
3: Em votação agora, em segundo turno, um projeto do deputado Noraldino Júnior, que dispõe sobre a desafetação de um trecho de 6 quilômetros da rodovia MG-060 para doação ao município de Betim para instalação de uma via urbana. Vamos acompanhar a votação.
1: A presidência procederá à segunda chamada de votação. Em votação.
4: Durante a tramitação, o Estado, o Governo do Estado, se manifestou aqui na Assembleia favoravelmente a essa transferência. Lembrando que sempre que um trecho de rodovia passa a integrar um município, é o município que cuida da sua conservação.
1: Votaram sim 46 senhoras e senhores deputados. Não o voto branco ou não, está, portanto, aprovado esse projeto. Discussão em segundo turno. Do projeto de lei número 4.914/2025, do deputado Raul Belém, que dispõe sobre a defesa sanitária animal no Estado e da outras providências. A Comissão de Agropecuária opina pela aprovação do projeto na forma do sub-1 que apresenta ao vencido em primeiro turno. Em discussão, não há oradores inscritos, encerra-se a discussão. No decorrer da discussão, foi apresentada ao projeto uma emenda do deputado Raul Belém, que recebeu o número 1 e que, por conter... E nos termos do parágrafo 4º do artigo 189 do Regimento Interno, a emenda será submetida à votação independentemente de parecer. Portanto, eu peço atenção das senhoras deputadas e senhores deputados. Vamos dar início à votação do projeto, salvo emenda. Em votação.
3: Em votação agora, em segundo turno, um projeto do deputado Raul Belém, que dispõe sobre a defesa sanitária animal no Estado. Vamos acompanhar a votação.
1: Presidência vai proceder à segunda chamada de votação. Em votação.
4: É um novo texto em relação ao primeiro turno. Ele propõe a isenção da taxa da guia de trânsito animal em caso de deslocamento interestadual de bovinos e bubalinos sem alteração de titularidade e sem finalidade comercial. Esse é um dos pontos aqui do novo texto.
1: Votaram sim, 44 senhoras e senhores deputados. Não houve voto não ou branco. Está, portanto, aprovada a emenda, o projeto salvo emenda. Nesse momento, nós vamos votar a emenda número 1, sem parecer. Em votação.
3: Ainda em votação, agora com uma emenda. O projeto, em segundo turno, do deputado Raul Belém, que dispõe sobre a defesa sanitária animal no Estado. Vamos acompanhar a votação.
1: Presidência vai proceder à segunda chamada de votação. Em votação.
4: É uma emenda de segundo turno que está sendo votada sem parecer. Ela foi apresentada pelo próprio autor do projeto, o deputado Raul Belém. Estava falando aqui sobre o texto em votação agora há pouco. Ele permite também que o Instituto Mineiro de Agropecuária credencie empresas de apoio técnico e operacional e também o estabelecimento de taxas para o custeio dos serviços de certificação.
1: Votaram sim 40, senhoras e senhores deputados. O voto não branco está aprovado, portanto, a emenda número 1. Discussão em primeiro turno. Projeto de lei 2785/2021, do deputado Celinho Sintrocel, que autoriza o Poder Executivo a doar ao município de Coronel Fabriciano imóvel que especifica. A Comissão de Justiça conclui pela constitucionalidade do projeto. Na forma do sub-1 que apresenta, a Comissão de Administração Pública opina pela aprovação do projeto. Na forma do sub-1 da Comissão de Justiça. Em discussão, não há oradores inscritos. Em certa discussão, vamos dar início à votação do substituto número 1. Em votação.
3: Em votação agora, em primeiro turno, um projeto do deputado Celinho Sintrocel, que autoriza o governo do Estado a doar ao município de Coronel Fabriciano um imóvel com área de 12.544 metros quadrados. Vamos acompanhar a votação.
1: Proceder à segunda chamada de votação. Em votação.
4: Esse projeto estabelece que esse bem a ser doado se destina ao cumprimento do interesse público da população da cidade e da prefeitura municipal. Também a menção da reversão ao patrimônio do Estado se depois de 10 anos não houver a destinação, a finalidade assinalada.
1: Votaram sim, 42 senhoras e senhores deputados, não voto não branco, está portanto aprovado o substitutivo número 1. Discussão em primeiro turno do projeto de lei número 3.792-22, deputado Dorgal Andrada, que dispõe sobre a desafetação do trecho de rodovia que especifica autoriza o Poder Executivo adora o município de São José do Alegre a área correspondente. A Comissão de Justiça conclui pela constitucionalidade do projeto na forma do sub 1 que apresenta. A Comissão de Cultura opina pela aprovação do projeto na forma do sub 1 da Comissão de Justiça. Em discussão, não há hora dos exercícios, encerra essa discussão. Vamos dar início à votação do subsídio 1 em votação.
3: Você acompanha agora a votação em primeiro turno de um projeto do deputado Dorgal Andrada, que dispõe sobre a desafetação de um trecho da rodovia MG-347 e sua doação para o município de São José do Alegre para a implantação de uma via urbana. Vamos acompanhar a votação.
1: A presidência vai proceder à segunda chamada de votação. Em votação.
4: Além da implantação de via urbana nesse trecho que já está incorporado à cidade de São José do Alegre, também a menção no projeto de que ele se destina para a regularização dos imóveis situados nesse trecho de 3 quilômetros.
1: O projeto anterior de autoria do deputado Celinho Sintrocel. Voto sim, doutor Jean. Votaram sim, 45, senhoras e senhores deputados. Não houve voto não, o branco. Está, portanto, aprovado o substituto número 1. Discussão em primeiro turno. Do projeto de lei 3.913/22, do deputado Charles Santos, que dispõe sobre a regulamentação da proteção de dados pessoais nos locais de atendimentos públicos e privados no Estado. A Comissão de Justiça conclui pela constitucionalidade do projeto na forma do sub 1 que apresenta. A Comissão de Defesa do Consumidor opina pela aprovação do projeto na forma do sub 1 da Comissão de Justiça. A Comissão de Defesa do Desenvolvimento Econômico opina pela aprovação do projeto na forma do sub 2 que apresenta. E a Comissão de Administração Pública opina pela aprovação do projeto na forma do sub 3 que apresenta. Em discussão, não há oradores inscritos. Encerra essa discussão e vamos dar início à votação deste projeto. Em votação.
3: Você acompanha agora a votação em primeiro turno do projeto do deputado Charles Santos, que dispõe sobre a regulamentação da proteção de dados pessoais nos locais de atendimentos públicos e privados no Estado. Vamos à votação.
1: Presidência, vai proceder à segunda chamada de votação. Em votação.
4: Você pode observar que o projeto recebeu 3 novos textos durante a tramitação nas comissões. O substitutivo número 3, ele suprime o termo consumidor, com o objetivo de não restringir o âmbito de aplicação da norma apenas a relações de consumo, e altera o prazo de vigência. A lei entra em vigor na data da publicação e não mais após 90 dias.
1: Votaram sim, 44, senhoras e senhores deputados. Registrando o voto sim, deputado Dr. Wilson. Não voto não, o branco. Está, portanto, aprovado. Sub 3, com aprovação desse substitutivo, ficam prejudicados o 1, 2 e o projeto original, registrando também, nesse momento, o voto do deputado Carlos Henrique. Discussão em primeiro turno, projeto de lei 1183/23, do deputado Leleco Pimentel, que institui o polo agroecológico e de produção orgânica da região metropolitana do Vale do Aço e do Colar Metropolitano. A Comissão de Justiça conclui pela constitucionalidade do projeto na forma do sub 1 que apresenta. A Comissão de Agropecuária opina pela aprovação do projeto na forma do sub 1 da Comissão de Justiça. Em discussão, não há oradores inscritos. Vamos, portanto, dar início à votação deste importante projeto. Em votação.
3: Em votação agora, em primeiro turno, um projeto do deputado Leleco Pimentel, que institui o Polo Agroecológico e de Produção Orgânica da região metropolitana do Vale do Aço e do Colar Metropolitano. Vamos acompanhar a votação.
1: Presidência, procederá à segunda chamada de votação. Em votação.
4: Iniciativa do deputado Leleco Pimentel, objetivo de incentivar a produção de alimentos orgânicos e agroecológicos, promovendo práticas sustentáveis no campo, preservação ambiental e reconhecimento da agricultura familiar na região.
1: Votaram sim 44, senhoras e senhores deputados. Não voto não, o branco. Está, portanto, aprovado o substitutivo número 1. Discussão em primeiro turno. Projeto de lei 2436/24, da deputada Nayara Rocha, que autoriza o Poder Executivo adora o município de Vespasiano os imóveis que especifica. A Comissão de Justiça conclui pela constitucionalidade do projeto na forma do sub 1 que apresenta. A Comissão de Administração Pública opina pela aprovação do projeto na forma do sub-1 da Comissão de Justiça. Em discussão, não há oradores inscritos, encerra essa discussão. Vamos dar início à votação deste projeto. Em votação.
3: Em votação agora, em primeiro turno, um projeto de lei da deputada Nayara Rocha, que autoriza o governo do Estado a doar imóveis ao município de Vespasiano. Vamos acompanhar a votação.
1: Presidência, vai proceder à segunda chamada de votação. Em votação.
4: Aqui são 13 imóveis, dois lotes de 420 metros quadrados cada um e um terreno com área de 840 metros quadrados. Deverão ser destinados pelo projeto ao funcionamento da Secretaria de Meio Ambiente do município de Vespasiano.
1: Votaram sim 45, senhoras e senhores deputados. No voto não, o branco está, portanto, aprovado o substitutivo número 1. Discussão em primeiro turno do projeto de lei número 347725, deputada Chiara Biondini, que dispõe sobre a desafetação do trecho de rodovia que especifica e autoriza o Poder Executivo a doá-lo ao município de Piranguinho. A Comissão de Justiça conclui pela constitucionalidade do projeto na forma do sub-1 que apresenta. As comissões de transporte e administração pública opinam pela aprovação do projeto na forma do sub-1 da Comissão de Justiça. Em discussão, não há oradores inscritos, encerra essa discussão. Vamos dar início à votação do substitutivo número 1. Em votação.
3: Em votação agora, em primeiro turno, um projeto de lei da deputada Chiara Biondini, que dispõe sobre a desafetação de um trecho de 2 quilômetros da rodovia MG-295 e sua doação para o município de Piranguinho para a instalação de via urbana. Vamos acompanhar.
1: Presidência, vai proceder à segunda chamada de votação. Em votação.
4: Como acontece em todo projeto como esse, a gente tem aqui a CCJ, a Comissão de Constituição e Justiça, pesquisando os dois lados dessa transferência e a concordância tanto do Estado quanto do município de Piranguinho para a transferência desse trecho.
1: Votaram sim 41, senhoras e senhores deputados. No voto não, o branco está aprovado, portanto, substitutivo número 1. Discussão em primeiro turno.
7: Registro meu voto favorável, presidente.
1: Registro voto sim, deputado Ulisses, deputado Leleco Pimentel. Discussão em primeiro turno, projeto de lei 3.780/25, deputado Coronel Henrique, que reconhece como de relevante interesse cultural, social e econômico do Estado o Festival de Carro de Boi, realizado no município de Bertioga. A Comissão de Justiça conclui pela constitucionalidade do projeto, na forma do sub-1 que apresenta. A Comissão de Cultura opina pela aprovação do projeto, na forma do sub-1 da Comissão de Justiça. Em discussão, não há oradores inscritos, encerra essa discussão. Vamos dar início, portanto, à votação deste projeto de autoria do deputado Coronel Henrique. Em votação.
3: Em votação agora, em primeiro turno, um projeto de lei do deputado Coronel Henrique, que reconhece como de relevante interesse cultural, social e econômico do Estado o Festival de Carros de Boi, realizado no município de Ibertioga. Vamos acompanhar a votação.
1: A presidência vai proceder à segunda chamada de votação. Em votação.
4: Conforme o autor, deputado Coronel Henrique, o Festival de Carros de Boi, realizado anualmente no mês de julho em Ibertioga, no Campo das Vertentes, é uma celebração tradicional que há mais de 40 anos promove o patrimônio cultural e identitário de seus moradores.
1: Votaram sim 43, senhoras e senhores deputados. Não voto não, o branco. Está, portanto, aprovado o substitutivo número 1. Discussão em primeiro turno, projeto de lei 33.794/25, deputado Rodrigo Lopes, que concede ao município de Bom Jesus da Penha o título de capital estadual do Jaracatiá. A Comissão de Justiça conclui pela constitucionalidade do projeto. A Comissão de Cultura opina pela aprovação do projeto na forma do substitutivo número 1, que apresenta. Em discussão, não há oradores inscritos. Encerra essa discussão. Vamos dar início à votação deste projeto. Em votação.
3: Em votação agora, em primeiro turno, um projeto de lei do deputado Rodrigo Lopes, que concede ao município de Bom Jesus da Penha, no sul de Minas, o título de capital estadual do Jaracatiá. Vamos acompanhar a votação.
1: Presidência, vai proceder à segunda chamada de votação. Em votação.
4: Substitutivo número 1 é da Comissão de Cultura, altera o objeto dessa proposição para reconhecer como de relevante interesse cultural do Estado o modo artesanal de fazer doce de jaracatiá no município de Bom Jesus da Penha.
8: Votaram sim 46 senhoras e senhores deputados. Não houve voto não, o branco. Está aprovado, portanto, o substitutivo número 1. Discussão em primeiro turno do projeto de lei 39. Discussão em primeiro turno do projeto de lei 39/20/2025 do deputado professor Cleito, que reconhece como de relevante interesse cultural do Estado a Expo Virgínia, exposição agropecuária, cultural e artística realizada no município de Virgínia. A Comissão de Justiça conclui pela constitucionalidade do projeto na forma do sub-1 que apresenta. A Comissão de Cultura opina pela aprovação do projeto na forma do sub-1 da Comissão de Justiça. Vem à mesa. Requerimento do deputado Ulisses Gomes solicitando adiamento de discussão deste projeto. Em votação, as deputadas e deputados que o aprovam permaneçam como se encontram. Está, portanto, aprovado este projeto. O requerimento. Prosseguimento de discussão. Em segundo turno, projeto de lei número 37.3733/2025, do governador do Estado, que autoriza o Poder Executivo a transferir para a União os bens imóveis de propriedade do Estado, suas autarquias e fundações públicas para fins de pagamento da dívida apurada nos termos do parágrafo 2º do artigo 2º da Lei Complementar Federal número 212, de 13 de janeiro de 2025 e da outras providências. A Comissão de Administração Pública opina pela aprovação do projeto na forma do sub-1 que apresenta ao vencido em primeiro turno. Continua em discussão o projeto. Deputado Leleco, ainda dispõe de 2 minutos e 16 segundos para o seu pronunciamento. Deputado Leleco, abre mão. Portanto, para discutir, deputada Amanda Teixeira Dias. Na sua ausência, deputado Lucas Lasmar. Presidência suspende os trabalhos por 2 minutos.
3: Suspensos os trabalhos aqui no plenário da Assembleia Legislativa, é uma tarde de votação de muitos projetos. Eu converso agora com o jornalista Heitor Peixoto a respeito dessa votação. A gente tinha 28 projetos em pauta, vários já passaram e agora votação de um projeto do PROPAG, não é, Heitor?
4: Isso, Maria Cláudia. Boa tarde para você, né? Boa tarde a todos que nos assistem. A gente acompanha, então, esta que é a sexta reunião, né, de discussão desse projeto. Regimentalmente, o projeto que chega aqui ao plenário, ele pode ficar por até 6 reuniões em discussão, sim, né, Maria Cláudia? E durante todo esse percurso desse projeto, que, lembrando, né, a gente falava disso aqui ontem, o projeto está sendo obstruído por parte da oposição. A oposição tem várias ressalvas, várias divergências em torno desse projeto, entendendo, explicando rapidamente, né, o projeto ele autoriza o Estado a federalizar ou vender imóveis de sua propriedade, né, Maria Cláudia? Federalizar, né, ou seja, repassá-los à União, ou vender e usar esse dinheiro para o abatimento da dívida de Minas com a União. É um dos ativos que Minas pode usar dentro dessas negociações do PROPAG, o Programa de Pleno Pagamento de Dívidas dos Estados com a União, programa que foi construído, foi consolidado a partir de uma lei, de um projeto de lei que tramitou lá no Congresso Nacional, a partir de uma ideia surgida aqui na Assembleia, Maria Cláudia. A gente estava nas discussões sobre o regime de recuperação fiscal, um modelo muito mais oneroso para o Estado. Os deputados, então, foram atrás dessa outra forma de pagar a dívida, que é exatamente o PROPAG, que permite o refinanciamento. É surgida aqui na Assembleia, Maria Cláudia. A gente estava nas discussões sobre o regime de recuperação fiscal, um modelo muito mais oneroso para o Estado. Os deputados, então, foram atrás dessa outra forma.

0: 85 bilhões, quando o Estado enviou o pedido de adesão, confessou um valor de cerca de 179 bilhões de reais. Os imóveis são um dos ativos prioritários aí do Estado para usar nessa negociação da dívida de Minas com a União. No pedido, né, Maria Cláudia, de adesão, o Estado entendeu que os imóveis podem render nessa negociação a quase 2 bilhões de reais nessa amortização que o Estado pretende fazer com relação a essa entrada no PROPAG, esse pagamento de entrada no PROPAG.
1: E vários, hoje a lista está em 210, não é isso?
0: Exatamente.
1: Foram retirados dezenas de imóveis, né? Houve muita polêmica em torno de imóveis, até como a cidade administrativa, o Palácio das Artes, incluídos nessa lista que o governo, né, queria disponibilizar para o governo federal, para pagamento da dívida de Minas.
0: O projeto ele tem motivado, né, muitas polêmicas desde que ele chegou à casa, Maria Cláudia. Inicialmente, na verdade, o projeto inicial, o primeiro texto que Zema enfiou, o então governador Romeu Zema, hoje é o Matheus Simões, o primeiro texto sequer tinha uma lista de imóveis. Aí, exatamente nesse estranhamento que isso gerou aqui na Assembleia, houve um pedido formal ao governo do Estado que apresentasse a lista dos imóveis que ele pretendia usar nessa negociação com a União. Aí chega a lista, ela contendo 343 imóveis. E esses 343 imóveis, muitos deles, hoje são usados, né, Maria Cláudia? Eles prestam serviços aí à população. Aí a gente pode citar vários deles aqui, por exemplo, os imóveis da UENG, que era inclusive o principal ativo dentro do pacote de imóveis. Quando hoje o governador Matheus Simões, quando ele veio aqui no ano passado, ainda na condição de vice-governador, ele explicou que o principal, né, o principal conjunto de valores ali em torno dos imóveis eram exatamente os imóveis da UENG e foram totalmente retirados desse projeto, inclusive com anuência, né, com a concordância de deputados da própria base de governo. A gente lembra aqui do deputado Cássio Soares, em uma das reuniões das comissões, dizendo que ele mesmo apresentaria uma emenda para retirar os imóveis da UENG dessa lista. Então a gente teve a presença aí nessa lista inicial de imóveis da UENG, imóveis da FEMIG, a cidade administrativa que você mencionou, também o Palácio das Artes, imóveis do IPSENG, imóveis da Emater, inclusive o edifício sede, que é um edifício histórico aqui em Belo Horizonte, histórico no contexto da Emater, é um outro imóvel que também a base de governo, deputados da base procuraram retirar dessa lista.
1: Houve uma grande movimentação em torno desse imóvel, Avenida Raja Gabalha, e um prédio que foi construído, né, para esse trabalho de extensão da Emater com o Homem do Campo. Então, um imóvel histórico.
0: É porque,
1: né,
0: esse imóvel
1: serviu uma finalidade.
0: O da Emater, por que foi muito dito aqui durante essa discussão em torno desse edifício especificamente, é que ele já tinha criado, já tem uma identidade muito consolidada da Emater, da presença da Emater aqui em Belo Horizonte. Todas as pessoas que lidam, né, com essas questões da produção no campo já têm essa identidade muito reconhecida, muito consolidada da presença desse imóvel ali na Raja Gabalha. Então, esse foi um dos argumentos que foram apresentados aqui. E aí, Maria Cláudia, durante a tramitação do projeto nas comissões, a gente foi vendo essa lista sendo renegociada. E é interessante, né? É importante que a gente pontuar também que o próprio governo, né, os secretários aí, eu lembro da secretária de Planejamento e Gestão dizendo, pedindo a ajuda dos deputados para que essa lista chegasse no seu desenho final, pedindo a ajuda dos deputados para identificar aqueles imóveis que deveriam ou não estar presentes nessa lista. E foi o que foi feito ao longo da tramitação. Então a gente teve esse julgamento de 343 para o texto votado em primeiro turno tinha 212. Agora, o texto que chega para votação em segundo turno, ele tem 210 imóveis. Bom, é o desenho que está dado, mas deputados ainda tentam, por meio de emendas, por meio de negociações que estão sendo feitas, inclusive neste momento aqui no plenário, novas mexidas nessa lista. Por quê, Maria Cláudia? Olha só, a gente falou disso ontem, mas lembrando aqui, alguns imóveis que ainda estão presentes na lista que geram divergência, especialmente na oposição. Vários imóveis da SEASA, a gente tem SEASA Barbacena, Caratinga, a SEASA de Contagem, que talvez o mais conhecido aí dos mineiros, também lá em Governador Valadares, o imóvel da SEASA nessa lista que está para votação aqui no plenário em segundo turno. Temos a Tribo Tuxá, lá em Buritizeiro, é uma aldeia indígena, o local de uma aldeia indígena também está nessa lista de votação em segundo turno. Essa questão dessa aldeia também rendeu muita discussão no primeiro turno, mas permanece.

0: na lista a ser votada agora pelos deputados. Temos imóveis que pertencem tanto à Polícia Civil quanto à Polícia Militar, na verdade, que estão designados aí para essas corporações, sede da Expo Minas, sede do Minas Centro e alguns outros imóveis ainda presentes aqui. A gente tem, por exemplo, outros que a gente já citou aqui, duas escolas estaduais lá em Patos de Minas, imóveis da Unimontes, alguns deles também presentes nessa lista. O Plug Minas, que é o Centro de Formação e Experimentação Digital aqui em Belo Horizonte, um importante instrumento aí de formação de mão de obra, especialmente da população mais jovem. E outro imóvel lembrado ontem pela deputada Beatriz Cerqueira, o Centro Mineiro de Resíduos. Todos esses que eu mencionei agora, a oposição de alguma forma ainda tenta retirar dessa lista de votação. E na verdade, Maria Cláudia, é uma tentativa... Mas, assim, a discordância da oposição, ela é de essencial, ela é de início, ela é de partida. A oposição entende que o governo não precisaria abrir mão desse patrimônio para aderir ao PROPAG. Para o governo, por sua vez, esse projeto, ele é importante, ele é prioritário, tanto é que na lista dos ativos, ele aparece em primeiro lugar, por ordem de prioridade, entre os ativos que o governo do Estado pretende entregar para a União nessa negociação em torno da dívida de Minas com a União.
1: E hoje, sexta reunião, né? Já houve, né? A sexta reunião. Agora ele entrou em fase de votação.
0: Na verdade, ele ainda está em discussão. O presidente Tadeu Leite, ele inclusive fez uma chamada ali dos deputados que estavam inscritos na lista de discussão. Assim que for fechada essa fase de discussão, ele entra em fase de votação. Isso pode acontecer, inclusive, nessa reunião que a gente está transmitindo agora. Ela foi suspensa, a reunião, exatamente para os deputados tentarem negociar, tentarem entendimentos em torno do texto que vai ser votado. Ainda podem aparecer, como eu falei, né, Maria Cláudia, emendas de segundo turno. Essas emendas precisam vir com acordo entre base e oposição para que sejam acatadas e votadas. E um outro ponto também, que eu não mencionei antes, mas também que gerou divergências aí, Maria Cláudia, durante a tramitação e que foi aprimorado, é a questão da possibilidade de venda dos imóveis. Eles podem, pelo texto original, eles poderiam ser vendidos com descontos de até 40% caso a União não se interessasse em recebê-los. Isso foi alterado. Hoje o desconto colocado no texto é de 25%. Também é um ponto que a oposição conseguiu mudar, né, com as negociações aí com a base de governo, mas que também discorda da possibilidade de venda desses imóveis para terceiros, ainda que o recurso seja carimbado para pagamento da dívida de Minas com a União.
1: Heitor, a gente teve aqui hoje também, né, além, né, a gente tem um projeto importante, projeto do PROPAG, né, que, na verdade, muitos projetos do PROPAG já passaram, né, o Minas Gerais já fez adesão.
0: Já enviou,
1: ao programa, né, de renegociação da dívida com a União, mas esse projeto ficou para este ano, né? Esse projeto muito polêmico, né, dos imóveis, da venda dos imóveis ou da doação dos imóveis para abatimento na dívida do Estado com a União.
0: Houve uma tentativa de votação, na verdade houve uma votação ano passado, né, Maria Cláudia? No primeiro turno ele passou ainda em 2025, mas não houve consenso, não houve entendimento. Não houve condição para que ele avançasse também em segundo turno. Então, ele foi colocado ali em votação para segundo turno no final do ano passado, mas esse impasse acabou empurrando esse projeto agora para 2026, lembrando que o Estado precisa concluir todas as suas tratativas com o governo federal, todas as negociações até o final de dezembro deste ano, até 31 de dezembro deste ano, que é o prazo limite para que todas essas questões com relação à adesão de Minas estejam resolvidas e Minas possa ingressar de fato, né, com todas as questões, com todas as regras, cumprindo todas as regras do PROPAG. Minas hoje já está com a sua adesão encaminhada, já está pagando a dívida nesse novo modelo. Isso é importante dizer. O Estado fez agora em abril o quarto pagamento da parcela da dívida de Minas com a União já no modelo PROPAG e projeta, inclusive, Maria Cláudia, que vai conseguir sim aderir dentro dessa condição mais vantajosa de redução total de juros com a amortização de 20% do saldo devedor.
1: Heitor, mas além desse projeto aí do PROPAG hoje, né, a gente teve também, havia 28 projetos em pauta, alguns foram retirados, né? Mas 24 projetos já foram aprovados e muitos deles projetos aqui de deputados estaduais. Você destacaria alguns desses projetos?
0: Vamos falar aqui, Maria Cláudia, por exemplo, um projeto que foi votado, aprovado em segundo turno, já um projeto de lei do deputado Caporeso, projeto 924 de 2023, ele inclusive gerou algumas divergências aqui que em outras reuniões, nessa não, nessa ele passou sem dificuldades aqui na votação definitiva, mas ele já tinha gerado divergências aqui, especialmente com a oposição. É um projeto que cria no Estado a possibilidade, né, da transação penal, a transação administrativa para os militares, né, os policiais militares que tenham incorrido aí em infrações. No projeto original seriam infrações leves e médias. Aí eles poderiam, em vez de responder ao processo administrativo, estar sujeitos a punições mais severas. O projeto cria, né, a perspectiva então dessa transação penal, que já existe inclusive para o cidadão comum, já existe para outros servidores. Isso foi um dos argumentos do autor do projeto na defesa dessa proposição. Cria aí uma forma do militar que tenha transgredido alguma norma fazer essa transação penal sujeito aí a punições mais brandas do que aquelas do processo administrativo propriamente dito, dos servidores públicos. É uma votação de segundo turno, né, Maria Cláudia? E aí uma mudança foi essa: as transgressões, o substitutivo número 1, que foi votado, ele visa restringir a aplicação desse termo apenas para transgressões de natureza leve. Então houve essa mudança aqui no desenho do projeto em relação ao que ele foi apresentado em primeiro turno. E eu falava das divergências no primeiro turno, algumas deputadas e deputados da oposição entendendo que do jeito que estava o texto, ele poderia aí ser, na visão da oposição, ser um abrandamento, um relaxamento com relação a transgressões cometidas por parte dos militares em Minas Gerais. Mas foi negociado, foi articulado aqui, foi feito toda uma construção e o projeto foi votado sem dificuldades agora há pouco, em segundo turno. Agora ele só precisa passar pela comissão de redação, ter a sua redação final aprovada aqui no plenário e, na sequência, encaminhado para sanção ao veto do governador Matheus Simões.
1: Certo, Heitor. Você pode ver agora imagens aqui, o plenário da Assembleia tá bem cheio. Você vê imagens, né, do plenário, os deputados aguardando aí a retomada desta reunião, em que já foram aprovados 24 projetos e que agora está dependendo da votação de um projeto dos imóveis do PROPAG, o projeto em que o governo do Estado, né, em que a Assembleia autoriza o governo do Estado a ceder para a União ou a vender imóveis do Estado para abatimento na dívida do Estado de Minas Gerais com a União. Heitor, muito obrigado pelos seus esclarecimentos.
0: Obrigado, Maria Cláudia. A gente continua acompanhando aqui, porque a reunião pode voltar a qualquer momento. Os deputados estão conversando ali. A gente está vendo ali no centro do plenário, inclusive, líder de governo e líder da oposição conversando, né, tentando articular ali algum consenso, algum entendimento em torno do projeto. Então, a reunião pode voltar a qualquer momento. A gente vai ficar de prontidão aqui para trazer as informações para quem nos assiste.
1: Isso aí, gente. Intervalo. Voltamos daqui a pouco.
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9: Principal atração turística de Caxambu, no sul de Minas, o Parque das Águas Dr. Lisandro Carneiro Guimarães foi construído no final do século XIX. Concentra o maior complexo hidromineral do mundo, com 12 fontes de água mineral de alto poder diurético e desintoxicante. Com 210 mil metros quadrados, o parque tem um teleférico que leva o visitante até o cume do Morro de Caxambu. Conta ainda com um geyser natural, lago com pedalinhos, piscina de água mineral, balneário de hidroterapia e quadras esportivas. Desde março de 2020, o Parque das Águas de Caxambu é de relevante interesse cultural de Minas Gerais.

0: Aqui é Brasil, ele foi criado como uma resposta ao endurecimento da política imigratória, porque os Estados Unidos passou a tratar a população imigrante como bandido, criminalizando, prendendo, extrapolando até o que já se tinha consensado internacionalmente como direito da população imigrante, não atendendo a marcos normativos que os países devem ter na sua conduta humanitária frente a essa população. Teve família, né, que chegou a dizer para nós o seguinte, a questão era assim, seu filho nasceu aqui, é americano, ele pode ficar.
1: Mas como então, vai ficar?
0: Vocês podem ir e ele fica, nós damos para adoção. Entendeu?
1: Nossa,
0: então, é de uma violência extrema. Né? Então, o programa foi muito importante e o Centro de Referência em Direitos Humanos, em Confins, também é importante, porque eu acho que a gente precisa começar a olhar com mais cuidado para essa situação aqui no nosso estado.
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0: O livro Feudalismo Digital vem justamente para nós falarmos da questão constitucional da privacidade. A nossa privacidade, ela tem que ser um direito constitucional garantido pelo artigo 5º da Constituição. É isso que eu e o professor Hugo Denzel defendemos. Por quê? Porque o algoritmo, ele entra justamente na sua privacidade. E não é para o bem. Muitas das vezes, nós somos induzidos a liberar os nossos dados para ter acesso a aplicativos. Por exemplo, vou dar um exemplo aqui, é o aplicativo WhatsApp, que é um aplicativo que hoje
1: todo mundo usa.
0: Então, nós precisamos muitas vezes, às vezes a gente vai baixar ali e dar um aceite, não lê o que está acontecendo, como está sendo tratado esse dado. E muitas das vezes nós temos que pensar que a nossa privacidade, o que a gente está pesquisando, o que nós estamos falando, porque hoje em dia, se a gente conversando sobre isso aqui, a gente sabe que o nosso celular já consegue identificar e trazer propaganda e uma enxurrada de informações, que isso também é um ataque à nossa privacidade, e isso tem que ser visto também como garantia constitucional.
2: As linhas e os ramais ferroviários fazem parte da história de Minas Gerais. Pelas ferrovias, núcleos urbanos e centros de produção se interligavam com o interior e a outros estados. São comuns as cidades mineiras, originadas a partir de estações construídas ao longo da malha. A década de 1960 marca o auge das ferrovias no estado, com cerca de 9 mil quilômetros de linhas ativas. Com a privatização, em 1996, o transporte ferroviário perdeu espaço. Hoje, Minas conta com 3.500 quilômetros, explorados por concessionárias, principalmente para o transporte de cargas. Destacam-se nesse cenário a Estrada de Ferro Vitória-Minas e a Ferrovia Centro-Atlântica, eixo que liga o Sudeste ao Nordeste e ao Centro-Oeste do país. Desde janeiro de 2019, as linhas e os ramais ferroviários são de relevante interesse cultural de Minas Gerais.
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0: Nosso tema é juventude e cultura digital. Não vamos falar apenas de redes sociais. Vamos falar de direitos, de futuro e de identidade. Afinal, como o nosso ECA, o Estatuto da Criança e do Adolescente, sobrevive em um mundo regido por algoritmos? Será que a inteligência artificial chega para abrir portas para o jovem ou para impor novas barreiras? E como fica a saúde mental em um ambiente onde a busca incessante por curtidas ditam o ritmo da vida? Vamos falar sobre regulação das plataformas até a cultura dos memes, que se tornaram a nova gramática dessa geração.
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6: Essa maneira de se comunicar de forma contextualizada, que critica, que reflete, que faz uma piada, né? Um humor não sarcástico, mas um humor também que não deprecia o outro, né? Eu acho que o limite dessa depreciação também a gente tem que pensar. E penso nessa condição também da pessoa que desenvolveu aquele meme, né? Desde o Para Nossa Alegria, né? Até o 6-7 aí, né? De que maneira isso também para a pessoa que produziu modifica a condição dela social, né? Não estou falando de inclusão social nesse caso, estou falando de letramento digital, né? Então são muitos elementos que a gente pode desenvolver a partir desse elemento que virou um meme.
7: Quando eu converso com minha mãe, ela fala coisas comigo e com as minhas tias que eu também fico um pouco mais distante.
6: Sim.
7: Mas é muito perceptível,
6: elas,
7: né?
6: Elas têm os memes delas.
7: Exato, né? Eram outras plataformas que apresentavam isso.
6: Sim.
7: Mas é muito interessante ver como que na internet isso faz... É muito rápido. Então eu percebo que a juventude, ela vem com uma velocidade que fica difícil de acompanhar. Mas eu acho que é mais positivo de criar uma identidade, de uma comunidade, de uma forma de se expressar, do que de isolar.

0: A Comissão de Educação realizou audiência para discutir a situação dos professores das universidades estaduais mineiras. Representantes da categoria e parlamentares cobraram o cumprimento de acordos firmados com o governo e denunciaram a defasagem salarial, que pode levar à greve. Os docentes defendem a incorporação de gratificações ao vencimento básico, como forma de reestruturar a carreira e garantir melhores condições de aposentadoria.
1: As negativas são uma constante e uma crítica à Secretaria de Planejamento, que essa mudança contínua faz com que nós não tenhamos um acúmulo e o governo não apresente respostas concretas para as nossas reivindicações. A principal dela é o cumprimento do acordo de greve, que seria, na prática, um novo plano de carreira garantindo a incorporação das gratificações.
2: Encerra-se a discussão.
3: Boa tarde, agora são 3h42. Nós voltamos a transmitir direto do plenário da Assembleia a reunião ordinária desta quarta-feira. Vamos acompanhar a reunião.
4: Oito emendas, sendo uma do deputado Busco, que recebeu o número 1, duas da deputada Bela e Leninha, que receberam números 2 e 3, uma do deputado Duarte Bechir, que recebeu o número 4, uma do deputado Ulisses Gomes e Cristiano Silveira, que recebeu o número 5. Uma do deputado Cristiano Silveira, que recebeu o número 6. E que por conter matéria nova, vem acompanhada de acordo de líderes. E duas da deputada Beatriz Cerqueira, que receberam o número 7 e 8. Nos termos do parágrafo do artigo 189 do nosso regimento interno, o substitutivo e as emendas serão submetidas à votação independentemente de parecer. Vem à mesa requerimento do deputado João Magalhães, líder do governo, solicitando a inversão da preferência de votação, de modo que o substitutivo número 3 seja apreciado em primeiro lugar. Em votação, as deputadas e deputados que o aprovam permaneçam como se encontram. Portanto, eu peço atenção. Para ver que o requerimento está aprovado, eu peço a atenção das senhoras deputadas, dos senhores deputados, para darmos início à votação. Eu peço ao deputado Mauro Tramonte que faça uma rápida chamada das deputadas e deputados para podermos votar este projeto nesse momento.
5: Pois não, presidente. Tem. Tadeu Martins. Leninha. Duarte Bechir. Betinho Pinto Coelho. Não. Gustavo Santana. Não. Vitório Júnior. Não. Adalcleve Lopes. Presente. Adriana Varenga. Presente. Ali Portela. Presente. Amanda Teixeira. Não. Ana Paula. Presente. André de Jesus. Não. Antônio Carlos Arantes. Arlen Santiago. Presente. Arnaldo Silva. Presente. Beatriz Cerqueira. Presente. Bela Gonçalves. Não. Betão. Presente. Binda Molância. Não. Bosco. Não. Bruno Engler. Presente. Caporezo. Carlos Henrique. Presente. Carlos Pimenta. Não. Carol Caran. Presente. Cássio Soares. Celinho Cintrocel. Presente. Charles Santos. Presente. Chiara Biondini. Presente. Coronel Henrique. Presente. Cristiano Silveira. Presente. Cristiano Silveira. Presente. Dalmo Ribeiro. Presente. Delegada Sheila. Presente. Delegado Cristiano. Presente. Dorgão Andrada. Presente. Doutor Jean Freire. Doutor Paulo. Não. Doutor Wilson. Presente. Doutor Maurício. Não. Eduardo Azevedo. Presente. Elismar Prado. Não. Enes Cândido. Presente. Gil Pereira. Presente. Grego da Fundação. Presente. Gustavo Valadares. Presente. Ione Pinheiro. Presente. João Magalhães. Presente. Leandro Genaro. Leleco Pimentel. Presente. Leonir Bolsas. Presente. Lohana. Presente.
6: Presente.
5: Lucas Lasmar.
6: Presente.
5: Lute Falcão.
6: Presente.
5: Luizinho.
6: Não.
5: Macaé Evaristo. Maria Clara.
6: Não.
5: Mário Henrique Caixa.
6: Presente.
5: Marli Ribeiro.
6: Não.
5: Marquinhos Lemos.
6: Presente.
5: Mauro Tramonte, presente. Nayara Rocha.
6: Presente.
5: Neilando Pimenta.
6: Presente.
5: Noraldino Júnior.
6: Presente.
5: Oscar Teixeira.
6: Não.
5: Professor Cleiton. Professor Wendel. Rafael Martins.
6: Presente.
5: Raul Belém.
6: Presente.
5: Ricardo Campos.
6: Presente.
5: Roberto Andrade.
6: Presente.
5: Rodrigo Lopes.
6: Presente.
5: Sargento Rodrigues.
6: Presente.
5: Tiago Cota.
6: Presente.
5: Tito Torres.
6: Não.
5: Ulisses Gomes.
6: Presente.
5: Zé Guilherme.
6: Presente.
5: Zé Laviola.
6: Repetindo.
5: Segunda chamada. Betinho. Gustavo Santana. Vitório Júnior. Amanda Teixeira. André de Jesus. Bela Gonçalves. Bindo Ambulância. Bosco. Bruno Engler. Caporezo. Carlos Pimenta. Doutor Paulo. Doutor Maurício. Elismar. Leandro Genaro. Luizinho. Macaé Evaristo. Maria Clara Marra. Mário Henrique Caixa. Marli Ribeiro. Neilando Pimenta. Oscar Teixeira. Professor Cleiton. Professor Wendel. Raul Belém. Sargento Rodrigues. Tito Torres, Ulisses Gomes.
7: Um, dois, três, quatro, cinco, seis, sete, oito, nove, dez, onze, doze, treze, 14, 15, 16, 17, 18, 19, 20, 21, 22, 23, 24, 25, 26, 27, 28, 29, 30, 31, 32, 33, 34, 35, 36, 37, 38. 40, 41, 42, 43, 44, 45, 46, 47, 48, 49, 50.
5: Presidente, 50 senhoras e senhores deputados presentes.
4: Portanto, há quórum para darmos início à votação do projeto de lei número 3733 de 2025. Apenas antes de iniciar a votação, agradecer a presença lá da cidade de São José da Lapa, dos alunos da Escola Estadual Beatriz Maria de Jesus e da Escola Estadual José Elias. Sejam bem-vindos e bem-vindas aqui à Assembleia Legislativa. É muito bom recebê-los aqui. A deputada Nayara pediu para registrar a presença de vocês. Vamos, portanto, dar início à votação do substituto número 3, salvo emendas. Peço atenção em votação.
3: Em votação agora o substitutivo número 3 do projeto de autoria do governador do estado, que autoriza o estado a vender ou passar para a União imóveis de sua propriedade para abatimento na dívida de Minas com a União. Vamos acompanhar a votação.
4: Presidência vai proceder à segunda chamada de votação em votação.
8: Vimos aí durante os trabalhos agora há pouco que foram apresentados dois novos substitutivos em relação ao texto que já estava pronto para votação no plenário. O que está sendo votado é o substitutivo número 3, ou seja, o segundo desses novos textos que foram apresentados ao projeto. Inclusive, um dos autores do substitutivo é o líder de governo, deputado João Magalhães. Portanto, um texto negociado aí entre base e oposição.
4: Votaram sim, 44 senhoras e senhores deputados. Votaram não, 5 senhoras e senhores deputados. Não e voto em branco. Está, portanto, aprovado o substitutivo número 3, salvo emendas. Com a aprovação desse substitutivo, ficam prejudicados o 1, o 2 e as emendas número 1 a 8. Esgotada a matéria destinada à segunda fase, a presidência passa à terceira fase da ordem do dia com a discussão e votação de pareceres de redação final. Redação final do projeto de resolução número 114/26 da mesa da Assembleia. Em discussão, não há oradores. Encerra-se. Vamos dar início à votação. As deputadas e deputados que aprovam, mesmo como se encontra, está aprovado. Projeto de lei número 566 de 2019. Em discussão, não há oradores inscritos. Em votação, as deputadas e deputados que aprovam, mesmo como se encontra, está aprovado. Redação final do projeto de lei 26/25 de 21 do deputado Ione. Em discussão, não há oradores inscritos. Em votação. Deputadas e deputados que eu aprovo o PMS com os encontros, está aprovado. Projeto de lei 3521 de 22, deputado Dorgal Andrada. Em discussão, não há oradores inscritos. Encerra-se e vamos dar início à votação deste projeto. Em votação, os deputados e deputadas que eu aprovo com os encontros, está aprovado. Redação final do projeto de lei 995 de 2023, deputado Lucas Lasmar, em discussão. O parecer, não há oradores inscritos. Encerra essa discussão. Em votação, as deputadas e deputados que aprovam, pelo menos como se encontra, está aprovado. Projeto de lei número 1954-24, deputada Adriana Alvarenga, em discussão. Não há oradores inscritos. Encerra essa discussão. Em votação, as deputadas e deputados que aprovam, pelo menos como se encontra, está aprovado. Projeto de lei número 2402-24, deputada Denis Cândido, em discussão. Não há oradores inscritos. Em votação, as deputadas e deputados que aprovam, pelo menos como se encontra, está aprovado. Projeto de lei 2451 de 24, deputado Rodrigo Lopes, em discussão. Encerra essa discussão. Em votação, as deputadas e deputados que aprovam, permaneçam como se encontra, está aprovado. Redação final do projeto de lei 2785 de 2024, deputada Leninha, em discussão. Não há oradores inscritos. Encerra essa discussão. Em votação, está aprovado. Parecer de redação final do projeto de lei 3099 de 24, do deputado Zé Laviola, em discussão. Os deputados que o aprovam, permaneçam como se encontra, está aprovado. Redação final para a lei 3.128/24, deputado Chacota, em discussão. Em votação, as deputadas e deputados que o aprovam, permaneçam como se encontra, está aprovado. Redação final para a lei 34/54/25, em discussão. Não há oradores. Em votação, as deputadas e deputados que o aprovam, permaneçam como se encontra, está aprovado. Projeto de lei 3567/2025, do deputado Charles Santos, em discussão. Não há oradores inscritos, vamos encerrar a discussão e colocar em votação, está aprovado. Projeto de lei 3891 de 2025, em discussão, não há oradores, em votação, está aprovado. Projeto de lei número 4002 de 25, em discussão, não há oradores inscritos, em votação, está aprovado. O presidente vai passar para a presidência, a nossa primeira vice-presidente da Assembleia, por se tratar de matéria de minha autoria.
9: Obrigado. Viu?
10: Valeu. Até mais. Beijo. Parecer de redação final do projeto de lei 4.477/2025 do deputado Tadeu Leite. Em discussão, parecer, não há oradores inscritos. Encerra-se a discussão. Em votação, parecer, as deputadas e os deputados que eu aprovo permaneçam como se encontram. Aprovado. Parecer de redação final do projeto de lei 4.706/2025 do deputado Gil Pereira. Em discussão, parecer, não há oradores inscritos. Encerra-se a discussão. Em votação, parecer, as deputadas e os deputados que o aprovam permaneçam como se encontram. Aprovado. Parecer de redação final do projeto de lei 4.819/2025 do deputado Roberto Andrade. Em discussão, parecer, não há oradores inscritos. Encerra-se a discussão. Em votação, parecer, as deputadas e os deputados que o aprovam permaneçam como se encontram. Aprovado. Parecer de redação final do projeto de lei 5.302/2026 do governador do estado. Em discussão, parecer, não há oradores inscritos. Encerra-se a discussão. Em votação, parecer, as deputadas e os deputados que o aprovam permaneçam como se encontram. Aprovado.
11: Pode dar declaração.
10: Pode ir?
11: Começa a declaração.
10: Para a declaração de voto, convidamos a deputada Lohana. Em seguida, o deputado Cristiano Silveira.
12: Thank you. Presidenta, boa tarde. Boa tarde a todos os colegas deputados. Boa tarde aos servidores da casa, aos alunos que estão aqui hoje. Boa tarde a todos que nos acompanham. Nessa tarde maravilhosa, em que o escândalo do Bolsomaster começa a ficar mais claro para todo mundo. Para quem não ouviu, eu vou colocar para ouvir.
10: Deputada, só um minutinho, por favor. Só faltou uma redação final. Por gentileza, eu leio e retorno para você
12: imediatamente.
10: Presidente,
12: a senhora não pede, a senhora
10: Dois
12: manda.
10: Minutinhos. Só um minutinho, por favor. Calma aí. É porque ficaram alguns pareceres de redação final importantes. Parecer de redação final do projeto de resolução 120/2026 da mesa da Assembleia, em discussão, parecer, não oradores inscritos. Encerra-se a discussão e votação, parecer. As deputadas e deputados que eu aprovo permaneçam como se encontra, aprovado. Parecer de redação final do projeto de resolução 121/2026 da mesa da Assembleia, em discussão, parecer, não oradores inscritos. Encerra-se a discussão. Em votação, parecer. As deputadas e deputados que eu aprovo permaneçam como se encontra, aprovado. Parecer de redação final do projeto de lei 2215/2015, do deputado Tiago Cota, em discussão, parecer, não oradores inscritos. Encerra-se a discussão. Em votação, parecer. As deputadas e os deputados que eu aprovo permaneçam como se encontra, aprovado. Parecer de redação final do projeto de lei 3915/2022, do deputado Charles Sanz, em discussão, parecer, não oradores inscritos. Encerra-se a discussão. Em votação, parecer. As deputadas e os deputados que eu aprovo permaneçam como se encontra, aprovado. Parecer de redação final do projeto de lei 250/2023, da deputada Nayara Rocha. Em discussão, parecer, não oradores inscritos. Encerra-se a discussão. Em votação, parecer. As deputadas e os deputados que eu aprovo permaneçam como se encontra, aprovado. Parecer de redação final do projeto de lei 1546/2023, da deputada Macaé Evaristo. Em discussão, parecer, não oradores inscritos. Encerra-se a discussão. Em votação, parecer. As deputadas e os deputados que eu aprovo permaneçam como se encontra, aprovado. Parecer de redação final do projeto de lei 1806/2023, do deputado Mauro Tramonte. Em discussão, parecer. Não há oradores inscritos, encerra-se a discussão. Em votação, parecer, as deputadas e deputados que eu aprovo permaneçam como se encontra, aprovado. Parecer de redação final do projeto de lei 2988/2024, do deputado Bruno Engler. Em discussão, parecer, não há oradores inscritos, encerra-se a discussão. Em votação, parecer, as deputadas e deputados que eu aprovo permaneçam como se encontra, aprovado. Parecer de redação final do projeto de lei 3487/2024, do deputado Gil Pereira. Em discussão, parecer, não há oradores inscritos, encerra-se a discussão. Em votação, parecer. As deputadas e os deputados que eu aprovo permaneçam como se encontra, aprovado. Parecer de redação final do projeto de lei 3981/2025, deputado Grego da Fundação, em discussão, parecer, não há oradores inscritos. Encerra-se a discussão. Em votação, parecer. As deputadas e os deputados que eu aprovo permaneçam como se encontra, aprovado. Parecer de redação final do projeto de lei 4738/2025, do deputado Noraldino Júnior, em discussão, parecer, não há oradores inscritos. Encerra-se a discussão. Em votação, parecer, as deputadas e os deputados que aprovam permaneçam como se encontra, aprovado. Parecer de redação final do projeto de lei 3733/2025, do governador do estado. Em discussão, parecer, não há oradores inscritos. Encerra-se a discussão. Em votação, parecer, as deputadas e os deputados que aprovam permaneçam como se encontra, aprovado. Devolvo a palavra e peço desculpas à deputada Lohanna, que já tinha iniciado.
12: Presidenta, deputada Leninha, a senhora nunca precisa se desculpar. Boa tarde novamente, boa tarde a todos os colegas. Vou retornar então ao que eu estava refletindo com vocês. Hoje ficou claro o escândalo Bolsomaster que está acontecendo em todo o país, no Congresso Nacional, que está acontecendo em Brasília, que tem raízes em Minas Gerais e que tem pai. Sabe por quê, gente? Porque filho feio não costuma ter pai. Mas esse escândalo tem pai e o pai é o bolsonarismo. Saiu hoje no Intercept um áudio vazado do Flávio Bolsonaro pedindo 134 milhões de reais para o Daniel Vorcaro. Eu vou colocar o áudio para vocês escutarem, mas eu só queria deixar uma reflexão antes disso. Já pensaram se fosse um áudio do Lulinha pedindo dinheiro para o Daniel Vorcaro para fazer filme sobre a história do pai dele? Gente do céu, mas ia ter tudo quanto é notícia e tudo quanto é gente falando do absurdo disso. Mas é um áudio do Flávio Bolsonaro fazendo isso.
13: Da liberdade, Daniel, de a gente te cobrar. Eu fico sem graça de ficar te cobrando, tá? Mas, enfim, não... é porque está num momento muito decisivo aqui do filme. E como tem muita parcela para trás, cara, tá todo mundo tenso e fico preocupado aqui com o efeito ao contrário do que a gente sonhou pro filme, né? Imagina, a gente tá no calote, no Gincavisa, no Cyrus, os caras, pô, renomadíssimos lá no cinema americano, mundial. Pô, ia ser muito ruim, né? Todo efeito positivo que a gente tem certeza que vai vir com esse filme pode ter efeito elevado a menos um aí, cara. Então, se você tem dar um toque, uma posição aí, Daniel, porque a gente precisa saber o que faz, cara.
12: Dá até pena, né, gente, de ouvir o Flávio Bolsonaro falando sobre parcelas atrasadas para o filme da história do pai dele, que poderia mudar absolutamente todo o contexto político. Gente, Flávio Bolsonaro precisa ser cassado no Senado Federal. Isso é o mínimo que é esperado quando um senador da República, pré-candidato à presidência, tem um áudio vazado negociando um dia antes do Daniel Vorcaro tentar fugir para a Arábia Saudita, um dia antes. Quando isso acontece, quando esse áudio é vazado, o mínimo que se espera do Senado Federal é que Flávio Bolsonaro seja cassado. E aí, eu acho que é importante a gente colocar algumas questões. Esse é um escândalo da direita. E é um escândalo da direita porque foi o cunhado do Vorcaro que doou para a campanha do papai do Flávio Bolsonaro. Foram 5 milhões de reais doados, que agora parecem até pouco, né? Quando a gente vê ele pedindo 143 milhões. Foram 3 milhões de reais doados por essa turma para a campanha do Tarcísio de Freitas. E o que fica muito claro é que junto com o Centrão, junto com toda uma elite econômica do país, junto com essa galera da extrema-direita que não aceitou até hoje, que perdeu a eleição democraticamente, eles estavam tentando, na base do dinheiro e da violência, comprar a eleição e comprar a presidência da República. Eu fiquei pensando, presidenta, que vai precisar de um open bar de detergente IP para tentar desviar o foco desse assunto. Eles vão ter muito trabalho para tentar desviar o foco desse assunto, porque não tem a menor lógica e a menor condição, e aí eu caminho para o fim da minha fala, presidente, mas eu entendo que não tem a menor lógica e a menor condição Flávio Bolsonaro falar uma coisa dessas e continuar ocupando uma cadeira de senador da República, continuar construindo uma pré-campanha à presidência da República, quando a gente soma todas essas peças. Eu aguardo que a delação do senhor Daniel Vorcaro, que é mineiro, Minas Gerais, que também tem seus casos de investigações do governo Zema Matheus com empresas ligadas ao crime organizado, a gente aguarda que o resultado de todas essas investigações apareça, que a Polícia Federal atue com liberdade e que a gente tenha condições de trazer a público essas informações. Agora, pensa bem, presidenta, se a gente estivesse no governo Bolsonaro, eles iam trocar o chefe, iam trocar o ministro, iam trocar quem fosse preciso trocar na Polícia Federal para que essas informações não aparecessem. Ainda bem que a gente está no momento em que a Polícia Federal pode atuar com liberdade, deve atuar com liberdade, e dessa forma a gente consegue ficar sabendo desse tipo de informação. Acho que ele não precisava, né, presidenta, ter pedido esse dinheiro para o Daniel Vorcaro. Ele podia ter vendido um dos 51 imóveis dele comprado com dinheiro vivo, que já resolveria para a gente garantir esse financiamento. Então, eu te agradeço, presidente, e espero que a gente tenha o Senado promovendo a cassação de Flávio Bolsonaro. Obrigada.
10: Obrigada, deputada Lohanna. Com a palavra, deputado Cristiano Silveira.
14: Presidenta, eu queria aqui, antes de tudo, agradecer os nobres colegas pela aprovação da nossa emenda, do acolhimento da nossa emenda ao projeto aqui dos imóveis, onde nós conseguimos incluir a doação do Expo Minas de São João del Rei para a Universidade Federal de São João del Rei, com o intuito de criarmos ali um hospital universitário. O Expo Minas, que ali existe há mais de 20 anos, sempre foi conhecido como um grande elefante branco, nunca foi inaugurado, nunca funcionou e sempre gerou despesa para o poder público. E agora nós estamos numa grande campanha, num grande movimento para que ele possa ser doado, para que o Estado e a Codens possam doá-los para a Universidade Federal de São João del Rei e realizar o sonho de ter um hospital público 100% SUS para pesquisa, para tratamento e que vai gerar centenas de empregos para toda a nossa região. Então eu quero agradecer que nós conseguimos aqui, num grande acordo, incluir essa matéria no substitutivo do projeto aqui dos imóveis. Agora, eu tinha preparado aqui uma fala que eu queria comentar e repercutiu o que nós temos visto essa semana com relação ao negócio dos detergentes, né? Que a Anvisa foi lá, viu que tinha bactéria no detergente da marca IP e recomendou às pessoas que não usassem tudo. E aí nós vimos um negócio que eu achei assim, eu achei que esses caras já tinham superado tudo que eu pudesse imaginar. E eles foram lá e começaram a gravar vídeo bebendo detergente. Diz que tinha uns que colocava leite na garrafa, enganava ali, fingia, mas parecia que estava bebendo. Aí o efeito manada aconteceu, teve gente que bebeu o detergente, inclusive passou mal, foi para o hospital. E a internet agora está chovendo, presidente. A internet está assim, ó, escolhe aí a aberração mais criativa que você já viu. Eles rezando para pneu, já viu? Põe o pneu ali no meio, a turma fica ali rezando para o pneu. Ou aquela que a turma estava pegando o celular, acendeu a lanterna e fazendo um movimento assim com a cabeça para ver se contactava com os alienígenas, para os extraterrestres virem salvar eles, ajudar eles no golpe, né? Outra bizarrice que nós vimos. Tem uma outra também, quando eles implicaram com o chinelo havaiana, né? Que eles passavam pulando assim uma perninha só em frente às lojas das havaianas, outra bizarrice. Então, assim, aí agora vem essa bizarrice aí do bebê detergente. Mas acabou que essa fala que eu preparei para hoje perdeu a graça. Diante do que nós vimos aqui ser divulgado pelo The Intercept. Olha, gente, olha a bomba. Agora é bomba. Presta atenção na matéria. Presta atenção porque, ó, vou te dizer que a casa por rachadinha caiu de vez. Olha o que nós temos aqui. Agora rachou geral, não teve jeito. O áudio do Flávio Bolsonaro, atribuído a Flávio Bolsonaro, onde ele estaria pedindo dinheiro ao Doriel Vorcaro. E aí parece que nessa transação, entre outras coisas, mais de 134 milhões de reais para poder terminar o filme do Pangaré, do pai dele, aquele Dark Horse. Mas você sabe, né? É para isso, porque tem outras coisas também que a matéria tem apontado. E aí ele conversando com o Vorcaro, falando, olha, você me deu liberdade para poder te ligar, para poder te cobrar, eu sei que está difícil aí também, está difícil para nós também, a gente não pode deixar o Jim Caviezel, que é o ator na mão, porque é o cinema americano e coisa e tal, pedindo dinheiro na alta para o cara. Olha a relação de Flávio Bolsonaro com o Vorcaro e todo o esquema do Banco Master. É o Bolsomaster, a confirmação do Bolsomaster. Então essa turma que falava assim, ah, e o Banco Master, o governo do Lula, acabou geral. Quem recebeu 3 milhões do Vorcaro foi o Bolsonaro, quem recebeu 2 milhões do Vorcaro foi o maluco lá do Tarcísio, lá de São Paulo, quem andou no jatinho do Vorcaro foi o Nicolas Ferreira, e quem pediu uma grana boa para o Vorcaro para poder, alegando que era para mexer no filme do papai, Flávio Bolsonaro. E olha, as matérias, elas vão além. Tem um trecho aqui da fala que é do Flávio Bolsonaro. A matéria ela traz o seguinte. Vorcaro, dono do Banco Master, pagou pelo menos 10 milhões de dólares para a produção do longa, segundo documentos analisados pela reportagem. As conversas mostram cobranças por dinheiro, negociações de bastidores e a participação de outros intermediários, como Eduardo Bolsonaro, irmão do Rachadinha, e Mário Frias, ex-secretário de Cultura do governo Bolsonaro e roteirista do The Dark Horse, que é o filme. E aí, abre aspas, olha o trecho. Irmão, eu estou e estarei aqui contigo sempre. Não tem meia conversa entre a gente. Só preciso que me dê uma luz. Abraço. Mensagem de Flávio Bolsonaro para Vorcaro um dia antes. Essa mensagem, presidenta, Flávio Bolsonaro enviou no dia 16 de novembro de 2025. No dia 17 de novembro de 2025, Vorcaro foi preso tentando fugir do Brasil. Repito, além do áudio, que já está disponível para todo mundo ver, olha aqui, de novo, abre aspas. Irmão, Flávio falando com o Vorcaro, dono do Banco Master. Irmão, estou e estarei aqui contigo sempre. Não tem meia conversa entre a gente. Só preciso que me dê uma luz. Abraço. Tá aí, grande esquema no Brasil, Bolsa Master.
10: Obrigada, deputado Cristiano. Com a palavra, o deputado Leleco Pimentel. Deputado Leleco Pimentel, em sua ausência, o deputado Ricardo Campos. Deputado Ricardo Campos. Em sua ausência, deputado Caporezzo. Deputado Caporezzo. Em sua ausência, o deputado Eduardo Azevedo. Eduardo Azevedo, em sua ausência, então, o deputado doutor Jean Freire.
15: Engraçado, sumiu todo mundo, né, presidenta? Comitê de para essa crise sumiu toda. Eu vou colocar novamente aqui.
13: Aqui precisa vir com calma. Bom, aqui a gente está passando por um dos momentos mais difíceis da nossa vida, né? Não sei como é que vai ser daqui para frente, como é que isso tudo vai acabar, mas tá na mão de Deus aí. E você também, eu sei que você está passando por um momento dificílimo aí também, essa confusão toda, não, Antes você sem saber exatamente como é que vai caminhar isso tudo. E apesar de você ter dado liberdade, Daniel, de a gente te cobrar, eu fico sem graça de ficar te cobrando, tá? Mas, enfim, não... é porque tá num momento muito decisivo aqui do filme. E como tem muita parcela para trás, cara, tá todo mundo tenso. E eu fico preocupado aqui com o efeito ao contrário do que a gente sonhou pro filme, né? Imagina a gente dando calote no Jim Caviezel, no Cyrus, os caras, pô, renomadíssimos lá no cinema americano, mundial. Pô, ia ser muito ruim. Né? Todo efeito positivo que a gente tem certeza que vai vir com esse filme pode ter efeito elevado a menos um aí, cara. Então, se você puder me dar um toque, uma posição ainda, né? Porque a gente precisa saber o que faz, cara, da vida, porque já tem muita conta para pagar esse mês. E mês seguinte também. E agora que é a reta final, que a gente não pode vacilar, não pode não honrar com os compromissos aqui, porque senão a gente perde tudo, cara. Tudo contrato, perde ator, perde diretor, perde equipe, perde tudo. Podemos dar um toque aí, irmão. Desculpa o áudio longo aí, tá? Um abração, fica com Deus, cara. Irmão, preferi te mandar o áudio aqui.
15: Olha, não pode nem parcelar. A turma não pode parcelar. E olha bem, esses são aqueles que falam contra a Lei Rouanet. Talvez porque tem esses métodos, né? Os métodos deles são esses aqui, né? Ligar para os amiguinhos, né? Poucos dias antes do Vorcaro ser preso, para pedir recurso para financiar o filme do papai. O filme do papai. E falam, e é bom lembrar que na Lei Rouanet, não são aqueles artistas que eles criticam, que são os que mais captam recurso na Lei Rouanet. Não é à toa. Eu quero me dirigir a cada brasileiro, a cada brasileira. Não é à toa que o nome desse escândalo é Bozo Master, né? É Bozo mesmo, Bozo Master. A melhor denominação é essa, né? Não é nem o Bozo Master, não. Pode ser uma bolsa, né? Uma bolsa para financiar. E pedindo o seguinte: nós não podemos pagar em Master. A melhor denominação é essa, né? Não é nem o Bozo Master, não. Pode ser uma bolsa, né? Uma bolsa para financiar

0: bebendo detergente, passando no rosto detergente. Haja detergente, haja desinfetante para acabar com tanta sujeira dessa turma que destruiu o Brasil e agora queriam voltar, querem voltar. Ou seja, nossa presidenta Leninha, eu vejo agora o plenário vazio, está chegando aqui o deputado Ricardo, que provavelmente vai tratar sobre esse assunto, a deputada Beatriz, que não vai perder de tratar também sobre esse assunto, né? Do bolso master, do escândalo que nós acabamos de ver, que o Brasil todo acabou de ver. Agora é importante que cada brasileiro, que cada brasileira, passe o vídeo, passe esse áudio à frente. Quando você pegar um táxi, um Uber, vai ouvindo, vai mostrando, vai dialogando, como eu fiz hoje pela manhã, dialogando com um companheiro no Uber, sobre esses hipócritas que andam no aviãozinho do Vorcaro, que pedem dinheiro ao Vorcaro e ficam falando anticorrupção. Hipócritas, mentirosos, tentando mais uma vez enganar o nosso povo. Muito obrigado, presidenta.
1: Obrigada, deputado doutor Jean. Com a palavra para a declaração de voto, o deputado Ricardo Campos.
2: Obrigado, nobre colega, deputada Leninha, caros colegas deputados e deputadas. Eu venho mais uma vez nessa tribuna, primeiro para saudar essa casa, cumprimentar aqui o deputado Grego da Fundação e todos os colegas pela aprovação do projeto de lei 4.411/2025. Tudo aquilo que é bom para o Estado não tem que ter lado político, nem bandeira partidária, tem que ter o povo. E aqui esse projeto vai ser muito importante, porque vai garantir a criação de um grupo que vai fazer avaliação anual das condições de infraestrutura do nosso Estado, do ponto de vista da educação e das nossas escolas. Mas por que eu falo isso? Porque, pasmem, nós temos um governo que prioriza a politicagem de entregar veículos, de entregar equipamentos de educação e de saúde, em detrimento meramente de ação eleitoreira. E deixa, muitas das vezes, caro amigo Sandro, caros amigos e amigas que nos acompanham pela TV Assembleia, como o vereador Alisson Picó, lá de São João das Missões, e o governo faz a politicagem, alia seus compromissos eleitorais, entregam veículos, muitas das vezes para município que não precisa renovar a frota recentemente, ao invés de fazer o mínimo para garantir condições de educação ao nosso estudante. Digo isso porque estive na última sexta-feira na querida cidade de São João das Missões, na escola indígena Chacriabá, lá de Rancharia, e pude constatar um descaso, um absurdo por parte do governo do Estado. Uma escola com mais de 300 estudantes que não tinha sequer um pátio para brincar durante o recreio, o horário de lazer. Uma escola que não tem uma mesa e uma cadeira para o estudante indígena sentar para merendar e comer o seu lanche, que talvez pode ter ser a única refeição do dia. Pude ver com esses olhos salas de aula, biblioteca construídas com o suor dos professores e da população daquela comunidade. E vergonhosamente veio a omissão do Estado. Veio a omissão do Estado com a população que tem que ser priorizada, que é a população indígena Chacriabá, assim como outros povos indígenas do nosso Estado, que são os nossos principais agentes a serem atendidos. Mas ainda, deputada Leninha, deputado doutor Jean Freire, não é diferente na Escola Estadual de Gramogol, na Escola Estadual Josefino Barbosa Itacarambi. O Estado tem sido omisso, tem deixado de fazer, tem prevaricado com coisa básica, não tem dado condição mínima de higiene, os banheiros dessas escolas destruídos, os refeitórios, as cantinas, em condição insalubre, as nossas digníssimas cantineiras, que preparam com amor a refeição dos alunos, dos professores, não têm condição nem de trabalhar.

0: Digo também na escola estadual, lá em Padre Carvalho, onde nós vimos esses casos. Então, esse projeto de lei aprovado aqui poderá ajudar com que nós tenhamos um critério. O Estado não pode fazer meramente ação eleitoreira em doar veículos para renovar a frota que o prefeito comprou veiculamente 3 anos atrás e, com isso, deixar de fazer o investimento próprio, que é a obrigação dele. Só para você ter ideia, presidenta, do meu partido, dos trabalhadores, Leninha, e que preside essa sessão. Essa mesma demanda que eu trago aqui, da escola estadual, lá de Rancharia, do povo Chacriabá, tem uma planilha há mais de 2 anos na Superintendência Regional de Educação, de quase 1 milhão de reais. E o Estado, mais uma vez, tapa os olhos e vê que a realidade não está sendo atendida. Então, quero aqui trazer minha indignação, meu repúdio a esses governos que não priorizam a quem mais precisa, em detrimento de favorecer seus amigos. E é claro também, não poderia deixar de trazer aqui mais um absurdo da política brasileira. O Flávio Rachadinha pedindo doação para os seus amigos do Banco Master. E aí a doação, gente, claro, em forma de caixa 2, em forma de lavagem de dinheiro, porque para aprovar projetos de lei de incentivo, para aprovar projetos de bibliografia do nosso cinema brasileiro, nós temos a Lei Rouanet, que poderia apoiar qualquer projeto independente do detrimento partidário. Então, trago aqui esse nosso repúdio a esse comportamento politiqueiro do Estado e a essa questão tão absurda do Flávio Rachadinha. Muito obrigado, presidenta.
1: Obrigada, deputado Ricardo Campos. A presidência encerra a reunião e convoca as deputadas e os deputados para a reunião de ordinária de amanhã, dia 14, às 14 horas, com a ordem do dia a ser publicada. Levanta-se a reunião.
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0: 4:25.
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2: O esporte, lazer e a juventude são temas constantes na agenda da Assembleia de Minas. O assunto está na pauta de uma das comissões permanentes do Legislativo. Nas reuniões, são debatidos assuntos como a promoção do esporte nas escolas, o uso dessa modalidade como ferramenta educacional e de lazer, e ainda a preparação de competições esportivas de atletas amadores e de alto rendimento. Além disso, os deputados trabalham pelo incentivo à valorização e a difusão da prática esportiva e do lazer, e pela garantia da inclusão social por meio de atividades esportivas e de recreação. 5 deputados efetivos e 5 suplentes formam a Comissão de Esporte, Lazer e Juventude. O presidente é o deputado Coronel Henrique, do PL, e o vice, Mário Henrique Caixa, do PV. Você pode acompanhar todas as ações da comissão e saber o dia e o horário das reuniões semanais no portal almg.gov.br.
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3: Em Belo Horizonte, faltam 8 minutos para 5 horas.

0: 10 minutos para 5 horas.
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2: Acolher pais e mães que dedicam suas vidas ao apoio de filhos com deficiência. Esse é o objetivo de um projeto de lei que tramita na Assembleia e busca garantir mais dignidade a quem cuida. A proposta foi debatida na Comissão de Defesa dos Direitos da Pessoa com Deficiência. O direito à redução da jornada para servidores públicos estaduais responsáveis por filho com deficiência, previsto em lei federal, é uma forma de apoiar quem cuida, mas que nem sempre é aplicado em Minas. Valéria Borges, mãe atípica e servidora pública, relata que alguns servidores têm o benefício na jornada, mas deixam de receber auxílios, como vale alimentação.
3: Essa ajuda de custo ela é muito expressiva no nosso salário. Tem pessoas que chegam a ser a metade do salário a ajuda de custo. Então é um prejuízo muito grande, porque eu fico sem ter meios, às vezes de pagar um medicamento, às vezes de pagar uma terapia, às vezes de pagar um curso para eu aprender a fazer esse manejo. Tem muitos cursos online que a gente pode fazer, eu mesma já fiz dois, para a gente se capacitar e poder repassar isso para os nossos filhos.
2: Garantir direitos a pais e mães de pessoas com deficiência é o foco do projeto que cria a política Cuidar de Quem Cuida em Minas. Para Daniele Mufato, presidente da ASPAS, Associação Pro Autistas de São João del Rei, a proposta valoriza principalmente as mulheres.
4: No Brasil, o trabalho de cuidado é predominantemente informal, não remunerado e exercido por mulheres. Cerca de 90% das cuidadoras informais são mulheres, filhas ou esposa, dedicando mais de 1.000 horas anual ao trabalho de cuidado. Cuidar de quem cuida fatalmente significará, 90% dos casos, cuidar de uma mulher.
2: Já o governo de Minas busca ampliar a emissão da carteira da pessoa com autismo no interior do estado. Desde 2021, quase 65 mil documentos foram emitidos. Segundo Carlos Alberto dos Santos Júnior, superintendente da Secretaria de Estado de Desenvolvimento Social, a CEPTEA facilita o acesso a políticas públicas, mas, por enquanto, ainda está concentrada na capital.
5: Belo Horizonte emitiu 11.774 carteiras, Contagem emitiu 3.254, você percebe o quanto que caiu? E em terceiro lugar, Betim emitiu 2.345. Os outros municípios têm índices ínfimos, muito pequenos, e eu preciso que essa política se interiorize.
2: Para o deputado Cristiano Silveira, Minas está atrasada nas políticas de apoio às pessoas com TEA e seus familiares.
6: Propus aqui na Assembleia, na época da discussão do PPAG, da discussão da LOA, que era importante que nós criássemos os centros regionais de atendimento aos autistas. Porque você vai ter de equipamento público, na maioria das vezes, ao CER, que é federal. E o Estado vetou a proposta. Nós propusemos o Cuidar de Quem Cuida, que garantíssimos recursos para justamente o que nós estamos debatendo. Olha, então vamos colocar no orçamento, no PPAG e na LOA, porque se a lei for aprovada, você tem que ter essa previsão orçamentária, né? O governo também vetou, não quis discutir, conversar.
2: O projeto que cria a política Cuidar de Quem Cuida é o de número 1529 de 2023. A cobertura completa da reunião está disponível no portal almg.gov.br. Da Assembleia Legislativa em Belo Horizonte, Flávio Júnior.
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1: As escolas de Minas Gerais podem divulgar a realização do estante cívico por meio de cartazes afixados em local visível ao público. A autorização está prevista em lei aprovada pela Assembleia Legislativa e que está em vigor no estado.
2: Em Minas Gerais, é lei.
1: A Lei 25.827 de 2026 autoriza a divulgação do instante cívico nas unidades de ensino em Minas. A norma é resultado de proposta do deputado Coronel Henrique do PL. Com a mudança, escolas públicas e privadas da educação básica poderão afixar cartazes informando sobre a realização do instante cívico. Essa lei altera legislação que está em vigor desde 2002, que institui a prática no sistema estadual de ensino. Segundo essa norma mais antiga, o estabelecimento público e privado de educação básica deve promover no último dia útil de cada semana, em todos os turnos, durante o ano letivo, o instante cívico, que é um momento que compreende o hasteamento solene das bandeiras nacional e estadual e a execução do hino nacional e do hino à bandeira. O objetivo é dar mais visibilidade à atividade que faz parte da formação cidadã dos estudantes. Os textos da Lei 25.827 de 2026 e de outras normas em vigor no estado podem ser consultados no portal da Assembleia. O endereço é almg.gov.br. Da Assembleia Legislativa em Belo Horizonte, Flávio Júnior.
3: Faltando 2 minutos para 5 horas.

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1: O trabalho, a previdência e a assistência social são temas abordados em uma das comissões permanentes da Assembleia de Minas. Entre as funções desse órgão estão a discussão de projetos de lei, problemas e políticas públicas que envolvam a promoção do trabalho e a ação social e previdenciária. Os parlamentares também apreciam projetos de lei e assuntos que tratam da proteção à família, à criança, ao adolescente e ao idoso. A Comissão do Trabalho é formada por 5 parlamentares efetivos e 5 suplentes. O presidente é o deputado Betão, do PT, e o vice, o deputado Celinho Sintrocel, do PCdoB. Você pode acompanhar as ações da Comissão do Trabalho, da Previdência e da Assistência Social no portal almg.gov.br.
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0: 5 horas e 12 minutos.

0: 5:16. 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
1: Um movimento que está crescendo nas redes virtuais em todo o mundo preocupa os especialistas na área. É a machosfera, grupos na internet, em canais como o YouTube e o TikTok e perfis em redes sociais voltados para a defesa da masculinidade tóxica, o ódio às mulheres e a oposição aos direitos femininos. Essa ideologia foi um dos temas do terceiro encontro da Procuradoria da Mulher da Assembleia Legislativa. Uma das convidadas para explicar esse assunto foi a defensora pública do Estado, Mônica da Costa Franco. Ela diz que dentro da chamada machosfera impera o movimento Red Pill, ou pílula vermelha, onde comunidades de homens disseminam ideologias machistas e misóginas, ou seja, de hostilidade, conservadorismo extremo e desprezo contra as mulheres. Os adeptos da ideologia, os chamados Red Pills, defendem a supremacia masculina e argumentam que a sociedade moderna é feminista e prejudica os homens. O termo é uma metáfora do filme Matrix, de 1999, onde os homens tomam a pílula vermelha e acordam para uma suposta realidade onde são oprimidos pelas mulheres e pelo imperativo feminino. Mônica Franco defende que a cultura Red Pill é uma ameaça à vida das mulheres e um problema social que aumenta a violência de gênero. Ela conta que os vídeos que incitam à violência podem se tornar um ciclo vicioso, principalmente para os mais jovens.
2: Ele acha que para ele conquistar as meninas da escola, ele tem que ser então um macho alfa, ele tem que ser o valentão, ele tem que destratar, ele tem que dominar. E aí, é claro, ele não vai conseguir relacionamentos saudáveis. E aí, ele vai falar, tá vendo? Lá tava certo. E aí ele entra naquele círculo vicioso, ele não consegue ninguém, ele vai falar, realmente, eles estão certos, a culpa é das mulheres, as mulheres é que estão muito independentes. E aí entra nesse ciclo. Cada vez ele consegue menos mulheres e cada vez ele coloca mais a culpa nas mulheres, em vez de ser algo que ele tem que tratar nele mesmo.
1: A defensora pública diz que essa discussão pode parecer distante, focada no mundo virtual, mas ela defende que essa violência se torna real dentro de casa.
2: A mulher, ela deixa de ser uma parceira do homem e ela passa a ser vista como uma adversária, né? Em que você tem que controlar essa adversária. E isso é um discurso que vai legitimar essa dominação masculina e vai justificar a violência, vai minimizar a violência, vai tratar a violência como uma resposta natural, como algo aceitável.
1: E o que pode ser feito? Mônica Franco acredita que a educação, a conscientização e também a responsabilização penal dessas pessoas são fundamentais.
2: Isso não é censura à liberdade de expressão. Porque a liberdade de expressão, gente, ela não pode proteger um discurso de ódio, nem de incitação à violência. O que a gente defende aqui é uma responsabilidade digital. Quando esses conteúdos começam a estimular o controle da mulher, naturalizar a submissão, incentivar a violência psicológica, eles deixam de ser mera opinião pessoal. E eles passam, então, a produzir um dano que é um dano social. É um dano para a coletividade como um todo.
1: A juíza de direito Aline Damasceno de Sena acredita que o movimento Red Pill é uma atualização do patriarcado, ou seja, é uma roupagem nova para um problema antigo. E porque muitas mulheres não denunciam a violência, a magistrada aponta várias razões.
3: Ela tem um relacionamento, às vezes uma vida, com aquele agressor. Ela depende muitas vezes economicamente dele, tem filhos em comum, muitas vezes depende emocionalmente dele, por uma série de razões que estão relacionadas a essa cultura. Há uma socialização que coloca a mulher numa posição de que ela só vai ser bem

0: sucedida, que ela só vai ser completa se ela tiver um relacionamento, se ela tiver uma família nos moldes que ela sempre idealizou.
1: A juíza também dá exemplos de como dar voz a essas mulheres.
0: Assegurar que a mulher possa falar com real autonomia, livre de qualquer tipo de coação, seja psicológica, emocional, econômica, que ela realmente possa falar da vontade dela e não simplesmente atender à expectativa do outro, dos filhos que querem que o pai seja solto, ou da necessidade econômica que ela tem em relação àquele homem, e que a gente possa realmente ouvi-la sem desconsiderar a vontade dela, mas dando condições para que ela possa realmente externar a sua vontade.
1: Para a deputada Ione Pinheiro, do União, procuradora-geral da mulher, é preciso que as mulheres ocupem mais espaços de poder.
2: Nós só vamos ter uma sociedade mais humana, mais justa, quando nós tivermos mais mulheres sim no poder, ocupando, né, cargos de direção, de poder. Eu costumo dizer que nós somos silenciadas e invisibilizadas. Então, quanto mais 50% da população se torna invisível, nós não temos uma democracia plena.
1: Outras informações sobre o encontro no portal almg.gov.br. Da Assembleia Legislativa em Belo Horizonte, Ana Paula Ciribelli.

0: 5:25.
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0: mas não tem conteúdo.
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4: 13 de maio é o Dia Estadual da Colheita. A data entrou no calendário oficial de Minas Gerais em 1965. Ela está prevista no Decreto Estadual nº 8.484, que criou o Estatuto da Universidade Rural do Estado de Minas Gerais. A instituição de ensino funcionou de 1948 a 1969 até ser federalizada, dando origem à atual Universidade Federal de Viçosa. O Decreto 8.484 de 1965, que institui o Dia da Colheita, é de autoria do Poder Executivo Estadual.
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5: Faltando 20 minutos para 6 horas.

0: Faltam 12 minutos para 6 horas. 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
1: Ampliar a articulação política pela instituição dos direitos da natureza. Esse é um dos objetivos de uma audiência promovida pela Comissão de Defesa do Meio Ambiente e Desenvolvimento Sustentável da Assembleia. A reunião também marca a passagem do Dia Internacional da Mãe Terra, celebrado em 22 de abril. O debate trata da proteção jurídica dos recursos naturais por meio de conceitos como ecologia jurídica e direitos da natureza. Esse campo de atuação busca tornar elementos naturais, como rios, florestas e montanhas, sujeitos de direitos e assim garantir a proteção ambiental. A professora e líder do grupo de pesquisa sobre natureza e educação ecológica da Escola Superior Dom Helder Câmara, Marisa Rios, ressalta que toda forma de vida merece existir.
2: Para a gente fazer essa repatriação, a gente precisa ainda dar mais força, trazer mais presente o reconhecimento dos limites do planeta, o reconhecimento de que a nossa relação com os outros sujeitos que têm vida, mas que não são humanos, a importância disso na nossa vida.
1: A defesa desse novo olhar jurídico sobre o meio ambiente é o que também motiva a realização do terceiro Fórum Brasileiro dos Direitos da Natureza. O evento ocorre neste ano nas cidades de Ouro Preto e Mariana, na região central do estado. Para a presidenta do Instituto Mundo, Flávia Alvim, é preciso superar o direito ambiental e defender os direitos da natureza e a proteção das espécies que interagem com o homem.
3: O ser humano pensando na própria espécie daqui a um tempo, mas não pensa na solidariedade interespécies. Então a solidariedade interespécies já é um princípio do direito ecológico.
1: Segundo a deputada Leninha do PT, uma das parlamentares que propôs à audiência instituir os direitos da natureza é defender a própria condição de vida humana.
4: Nós temos que pensar o direito à natureza como algo fundamental para o tempo que nós estamos vivendo, os tempos de mudanças climáticas. Tudo que a gente vive de horas secas prolongadas, horas inundações, ora uma quantidade grande de chuva em pouco tempo, é sinal de um modelo de desenvolvimento que olha a natureza como um elemento de exploração, de ganância e de acúmulo de riqueza.
1: Na reunião foram citadas propostas em tramitação na Assembleia que buscam tornar rios e outros recursos naturais em sujeitos de direitos. Inclusive uma proposta de emenda constitucional que atribui à natureza direitos plenos, intrínsecos e perpétuos. O conteúdo completo dessa audiência está no almg.gov.br. Da Assembleia Legislativa em Belo Horizonte, Luiz Felipe Balona.

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1: Moradores ameaçados de despejo na ocupação Vila Íris, em Santa Luzia, na Grande BH, pediram apoio aos deputados para garantir a permanência no terreno. Há cerca de 20 anos, 200 famílias ocuparam a área que pertence à VLI, subsidiária da mineradora Vale. Mas a empresa ganhou na justiça uma ação de reintegração de posse para a retirada de todas as pessoas. Muito emocionada, a moradora Lídia Diniz explicou que parte do terreno já tem ruas asfaltadas, fornecimento regular de água, energia e coleta de lixo. E que tudo que as famílias têm hoje foi conquistado com muito sacrifício.
2: Cada parede levantada representa sacrifício, esperança e a vontade de ter um lar. Nós não estamos falando apenas de construção. Estamos falando de vidas. O despejo traria sofrimento, insegurança e desespero para muitas famílias que não têm para onde ir.
1: O morador da ocupação Rubervaldo Pereira da Silva reclama que a comunidade não foi ouvida no processo.
3: Nós estamos sendo julgados por um crime que nós não cometemos. Nós não tivemos direito de resposta, nós não fazemos parte do processo. Então eu acho que tem que levar em consideração a voz dos moradores. Tem que olhar o direito do ser humano. Nós somos brasileiros e Deus deu a terra para todos.
1: O assessor da Comissão Pastoral da Terra de Minas, Frei Gilvander, disse que a ação começou em 2009 e garante que o terreno da VLI estava abandonado quando foi ocupado pelas famílias.
4: A VLI, essa empresa, estava deixando esse terreno lá abandonado, ocioso. O terreno não estava cumprindo a sua função social. Aqui está a primeira injustiça da decisão que já transitou em julgado. A juíza, infelizmente, ela não obedeceu o princípio da função social que está escrito na Constituição Federal. Porque se a propriedade estivesse lá sendo usada e cuidada pela VLI, não teria sido ocupada.
1: A deputada Bela Gonçalves, do PT, disse que na época da pandemia, uma ação no Supremo Tribunal Federal suspendia os despejos. Depois da crise sanitária, o STF determinou que para o cumprimento da ação de despejo é necessário um rito. Mas a parlamentar explica que as etapas não estão sendo cumpridas.
5: Tem que ser esgotada a tentativa de diálogo, negociação, tem que ser feito cadastro social das famílias. Então, eu já pediria para a assessoria mandar para o Tribunal de Justiça um pedido para que remeta o caso ao SEJUSC, Centro Judiciário de Soluções de Conflitos, para que o SEJUSC possa fazer cadastro social e tudo mais que é demandado em uma ação direta de descumprimento de preceito constitucional.
1: Já a defensora pública Cleide Nepomuceno, especializada em direitos humanos, coletivos e socioambientais, está cuidando da causa dos moradores da ocupação Vila Íris. Ela garante que há erros no processo.
6: Para mim, a sentença é muito clara, que vale apenas quanto a uma pessoa. Eu estou aguardando como vai ser o despacho do juiz. Se o despacho dele for no sentido de que a decisão é contra todo mundo, aí eu entro com uma querela nullitatis, que significa uma ação de nulidade, porque a decisão só pode valer contra a ré do processo.
1: Outras informações no portal almg.gov.br. Da Assembleia Legislativa em Belo Horizonte, Ana Paula Ciribelli.
7: 2 minutos para 6 horas.

0: 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O curso é autoinstrucional e faz parte do Programa de Capacitação em Legislativo Municipal 2026. 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
2: A Comissão de Educação, Ciência e Tecnologia da Assembleia analisa projetos e debate assuntos relacionados às políticas de educação básica, profissional e superior, à diversidade e inclusão educacional e às políticas de desenvolvimento da ciência, tecnologia e inovação. A Comissão de Educação, que tem 5 integrantes efetivos e 5 suplentes, é comandada pela presidenta, deputada Beatriz Cerqueira, do PT, e pelo vice, o também petista, deputado Luizinho. 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
3: Agora são 6:10.

0: 6:18. 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
1: O esporte mineiro teme perder milhões em recursos com a nova reforma tributária. O alerta foi dado durante a audiência pública na Comissão de Esporte, Lazer e Juventude da Assembleia Legislativa de Minas Gerais. A principal preocupação é a extinção do ICMS, que financia a Lei Estadual de Incentivo ao Esporte, e o ICMS Esportivo. A substituição do tributo pelo Imposto sobre Bens e Serviços, o IBS, pode travar a concessão de benefícios fiscais no novo modelo e secar a fonte de investimentos no setor. Segundo Eduardo Silva da Silveira, da Secretaria de Fazenda, um dos impactos é a perda de autonomia do Estado, já que as decisões sobre o IBS vão ser centralizadas num comitê gestor.
2: Não é um recolhimento que o contribuinte faz diretamente para o Estado e, portanto, dentro do campo da apuração, como ele faz hoje no ICMS, ele abate o incentivo ao esporte ou o incentivo à cultura, ele vai lá e abate aquilo ali e recolhe só a diferença. Não, ele vai recolher tudo para o comitê gestor e o comitê gestor vai repassar esses valores para o Estado.
1: Para o presidente da Associação Natividade, Rafael Silva Diniz, o fim do ICMS esportivo vai ser crítico para os municípios mineiros, já que Minas é o único estado que usa esse critério para repassar recursos às prefeituras.
3: Isso traz um problema no âmbito municipal, que hoje os municípios, os secretários de esporte, diretor de esporte, eles contam com esse recurso para ser o recurso orçamentário para eles fazerem a política municipal.

0: municipal de esporte. Então, hoje os municípios estão extremamente preocupados com o que será substituído, o que vem no lugar. Minas Gerais tem que resolver isso, porque os outros estados não têm essa particularidade, que eu acho até que é um grande avanço legislativo de Minas Gerais com relação a isso, de ter um mecanismo de devolução do ICMS pelo critério esporte.
1: Como solução, ele sugeriu espaço dentro da cota de 10% do IBS destinada à educação. Uma articulação no Congresso Nacional tenta aprovar uma proposta de emenda à Constituição para permitir que o esporte e a cultura recebam incentivos no novo sistema tributário. O deputado Coronel Henrique do PL, que solicitou o debate, relembrou que o Estado conseguiu triplicar os recursos para o esporte a partir de uma alteração na legislação e fez um apelo para que o setor mantenha a mobilização política.
2: Nós já conquistamos o primeiro objetivo, que foi triplicar essa arrecadação na lei do incentivo. Nós precisamos discutir agora essa questão, que é a reforma tributária, onde o ICMS será gradativamente substituído pelo Imposto de Bens e Serviços, o IBS. Nós temos que, cada vez mais, criar a cultura do nosso pessoal ser participativo, ativo politicamente.
1: Segundo a Superintendência de Fomento ao Esporte de Minas, só em 2025 foram captados cerca de 60 milhões de reais com incentivo fiscal para projetos esportivos no Estado. Da Assembleia Legislativa em Belo Horizonte, Graziele Mendes.

0: 6:25. 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
1: Lista de imóveis que o Estado vai oferecer à União para abater a dívida mineira é aprovada em definitivo pela Assembleia. O projeto faz parte do pacote de medidas previstas para adesão de Minas Gerais ao PROPAG, o Programa Federal de Socorro a Estados Endividados. Após quase um ano de discussões no Legislativo, o plenário aprovou a relação de imóveis que o Estado pretende disponibilizar para amortizar parte dos débitos com a União. Para garantir a votação, a base de governo e a oposição fecharam um acordo com a elaboração de um texto substitutivo que excluiu imóveis da lista e alterou regras sobre a venda dos bens. Originalmente, o texto que o Executivo enviou para a Assembleia disponibilizava 343 imóveis do Estado, dentre eles prédios escolares e de universidades públicas, o que gerou resistência entre os parlamentares. Já a lista final, aprovada pelo plenário, foi reduzida a menos de 200 imóveis. Para o líder de governo na Assembleia, deputado João Magalhães, do MDB, a votação do projeto demonstra a intenção do Estado de concluir a renegociação da dívida.
2: Isso é uma sinalização importante, né, do governo de Minas para com o governo federal, que tudo aquilo que o governo federal pediu que fosse oferecido, a gente acaba de complementar.
1: Já a deputada Beatriz Cerqueira, do PT, ressaltou que a oposição discorda da proposta e buscou barrar a tramitação do projeto, o que garantiu a retirada de mais de 100 imóveis da lista.
3: Os trabalhos que nós fizemos de obstrução nas comissões, porque o resultado final do plenário não é só aquele resultado, né? Um trabalho que a gente fez de comissões, principalmente na Comissão de Administração Pública, em que a gente conseguiu ir retirando imóveis que são essenciais para o funcionamento do Estado. Hoje, no plenário, nós conseguimos fazer mais um pouco isso.
1: O presidente da Assembleia, deputado Tadeu Leite, do MDB, celebrou a votação final do projeto dentro do prazo, o que vai permitir ao Estado pagar a dívida em melhores condições.
4: A Assembleia, neste momento, finaliza, de uma certa forma, a última entrega do PROPAG, que é aquele projeto, programa de refinanciamento da nossa dívida. E nós estamos parando aí, graças a Deus, já há algum tempo, de gastar praticamente 400 milhões por mês de dinheiro jogado na lata do lixo, de juros, ou seja, ao invés do governo investir nas pessoas. E agora nós temos essa oportunidade do governo investir de verdade nos mineiros e mineiras.
1: Os parlamentares aprovaram ainda outros 24 projetos na reunião do plenário, sendo 17 deles em caráter definitivo. O conteúdo completo das matérias apreciadas está no almg.gov.br. Da Assembleia Legislativa em Belo Horizonte, Luiz Felipe Balona.
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5: Professores da Rede Estadual de Educação reclamam das dificuldades para o aprimoramento profissional. Os docentes dizem que os principais problemas para cursar uma pós-graduação estão no programa Trilhas de Futuro Educadores do Governo do Estado. O assunto foi tema de audiência na Assembleia Legislativa. O Trilhas de Futuro oferece de graça para os professores do Estado cursos de aperfeiçoamento e pós-graduação lato sensu, como especialização e MBA na modalidade remota e vagas em cursos de pós-graduação estrito senso, ou seja, mestrado e doutorado de forma presencial e semipresencial. Mas o professor da Educação Básica, Juliéder de Oliveira, relatou vários entraves na formação continuada e no desenvolvimento profissional. Ele foi aprovado em dezembro de 2023 para o curso de doutorado na PUC Minas. Só conseguiu começar o curso no segundo semestre de 2024. Ele reclama que só 3 meses depois saiu o afastamento das aulas na escola. E mesmo assim, Juliéder de Oliveira diz que o tempo é insuficiente para a conclusão do doutorado.
6: Um curso de mestrado são 24 meses e um curso de doutorado, 48 meses. E sabe quantos meses foram publicados os afastamentos? Para o doutorado, liberou a gente de novembro de 2024 a novembro de 2026, esse ano. Ou seja, vocês querem que a gente faça um doutorado em 24 meses, que é o prazo de um mestrado?
5: Em Montes Claros, no norte de Minas, o professor do Departamento de Filosofia e do Mestrado Profissional em Filosofia da Unimontes, Alex Fabiano Jardim, diz que a situação é a mesma. Ele explica que os entraves desanimam os profissionais.
7: Há uma perda salarial bastante razoável, mesmo professores efetivos acabam desistindo, e também a dificuldade da liberação. Fazer os créditos, as disciplinas, escrever a dissertação, desenvolver o projeto, enfim, é preciso ter um mínimo de tempo para que seja levada adiante a pesquisa.
5: E faltaram comunicação e planejamento por parte do governo do estado, como argumenta a professora da educação básica, Jaqueline Costa, que está concluindo o mestrado em educação. A docente conta que ela e os colegas de turma não receberam informações básicas sobre os cursos.
8: Sempre que os servidores entravam em contato com os setores responsáveis pelos trilhos de futuro ou pelos afastamentos, dificilmente recebíamos respostas definitivas e seguras. As informações eram vagas, desencontradas e muitas das vezes contraditórias. Os profissionais passaram meses, janeiro, fevereiro, março e parte de maio, sem saber exatamente quando as aulas começariam.
5: Professora de português em Arcos, na região centro-oeste, Rosana Ferreira Silva tem dois cargos no estado, com 40 aulas semanais. Ela faz mestrado na PUC Minas e tem que se deslocar para Belo Horizonte toda semana.
9: Mas eu desloco de Arcos, na região centro-oeste, pego o ônibus é mais demorado, então quase 5 horas de viagem para vir, quase 5 horas para voltar, e o risco também que nós corremos. Eu sou mãe, professora, escritora, pesquisadora, tenho filhos, e que hora que eu posso me dedicar então à minha família? Saúde física e mental.
5: A subsecretária de Gestão de Recursos Humanos da Secretaria de Estado de Educação, Gláucia Ribeiro, reconheceu falhas na implementação do programa Trilhas para o Futuro e informou que foram feitas trocas na coordenação para resolver problemas de gestão. Gláucia Ribeiro esclareceu que a Secretaria de Educação concedeu 281 afastamentos em 8 anos e que desde o começo do programa, em 2021, cerca de 1.500 licenças foram concedidas. Já o subsecretário de Gestão de Pessoas da Secretaria de Estado de Planejamento e Gestão, Caio Magno Campos, esclareceu que os casos concretos podem ser reavaliados, mas que mudanças nas regras do programa precisam ser melhor estudadas.
10: Algumas vezes a norma a gente vai entender que ela está adequada na nossa perspectiva. Nós estamos presentes em 100% dos pedidos que nós compareçamos, a gente vem. Todos os pontos colocados aqui a gente leva adiante e muitos já levaram a alterações de normas, mas repito, nem sempre o governo vai entender que a reivindicação apresenta a interpretação mais adequada. Em muitos casos, nós vamos entender que a nossa norma tem que ser mantida como está.
5: A deputada Beatriz Cerqueira, do PT, acredita que a qualificação profissional com os cursos é fundamental para melhorar a qualidade do ensino em Minas.
3: Então, nós não podemos tornar a vida desses profissionais difícil, né? E quando eu visito escola, os relatos são sempre de muita dificuldade. Então, a gente precisa inverter essa lógica, fazendo com que aqueles que fazem a opção por um mestrado, um doutorado, a nossa profissão é aquela que a gente passa a vida estudando. Então, a gente precisa ter esse reconhecimento, a gente precisa tornar a jornada uma jornada menos tumultuada, uma jornada mais prazerosa.
5: Outras informações no portal almg.gov.br. Da Assembleia Legislativa em Belo Horizonte, Ana Paula Ciribelli.
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0: Estão abertas as inscrições para o curso presencial Comunicação Pública nas Câmaras Municipais, promovido pela Escola do Legislativo da Assembleia de Minas. A atividade será realizada no dia 27 de maio, das 9 da manhã às 5 horas da tarde, no auditório da instituição, com carga horária de 6 horas. São oferecidas 75 vagas para parlamentares e servidores de câmaras municipais mineiras. O curso vai abordar temas como comunicação pública, transparência, relação com a sociedade e planejamento de ações institucionais no Legislativo Municipal. As inscrições devem ser feitas pelo e-mail escola.eventos@almg.gov.br, com envio de nome completo, CPF, e-mail e câmara de origem.
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2: Estão abertas as inscrições para a oficina de redação oficial, promovida pela Escola do Legislativo. A atividade será presencial com carga horária de 6 horas, no dia 28 de maio, das 9 da manhã ao meio-dia e das 2 às 5 horas da tarde. São oferecidas 75 vagas destinadas a vereadores e servidores de câmaras municipais. O curso aborda temas como linguagem simples, elaboração de documentos oficiais e padronização da escrita. O objetivo é capacitar os participantes para produzir textos com clareza, objetividade e formalidade. A oficina será ministrada por Danívia da Cunha Matoso Wolff, doutora em Linguística pela UFMG e revisora da Assembleia, e por Thales Santos de Paiva, graduado em Letras e professor de Português e Redação. As inscrições seguem abertas até o dia 26 de maio e devem ser feitas pelo e-mail escola.eventos@almg.gov.br, com envio de nome completo, CPF, e-mail e Câmara Municipal de Origem.
1: 12 minutos para 7 horas.

0: Faltam 4 minutos para 7 horas. 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
1: Um movimento que está crescendo nas redes virtuais em todo o mundo preocupa os especialistas na área. É a machosfera, grupos na internet, em canais como o YouTube e o TikTok e perfis em redes sociais voltados para a defesa da masculinidade tóxica, o ódio às mulheres e a oposição aos direitos femininos. Essa ideologia foi um dos temas do terceiro encontro da Procuradoria da Mulher da Assembleia Legislativa. Uma das convidadas para explicar esse assunto foi a defensora pública do Estado, Mônica da Costa Franco. Ela diz que dentro da chamada machosfera impera o movimento Red Pill, ou pílula vermelha, onde comunidades de homens disseminam ideologias machistas e misóginas, ou seja, de hostilidade, conservadorismo extremo e desprezo contra as mulheres. Os adeptos da ideologia, os chamados Red Pills, defendem a supremacia masculina e argumentam que a sociedade moderna é feminista e prejudica os homens. O termo é uma metáfora do filme Matrix, de 1999, onde os homens tomam a pílula vermelha e acordam para uma suposta realidade onde são oprimidos pelas mulheres e pelo imperativo feminino. Mônica Franco defende que a cultura Red Pill é uma ameaça à vida das mulheres e um problema social que aumenta a violência de gênero. Ela conta que os vídeos que incitam à violência podem se tornar um ciclo vicioso, principalmente para os mais jovens.
2: Ele acha que para ele conquistar as meninas da escola, ele tem que ser então um macho alfa, ele tem que ser o valentão, ele tem que destratar, ele tem que dominar. E aí, é claro, ele não vai conseguir relacionamentos saudáveis. E aí, ele vai falar, tá vendo? Lá tava certo. E aí, ele tem aquele círculo vicioso, ele não consegue ninguém, ele vai falar, realmente, eles estão certos, a culpa é das mulheres, as mulheres é que estão muito independentes. E aí, entra nesse ciclo. Cada vez ele consegue menos mulheres e cada vez ele coloca mais a culpa nas mulheres, em vez de ser algo que ele tem que tratar nele mesmo.
1: A defensora pública diz que essa discussão pode parecer distante, focada no mundo virtual, mas ela defende que essa violência se torna real dentro de casa.
2: A mulher, ela deixa de ser uma parceira do homem e ela passa a ser vista como uma adversária, né? Em que você tem que controlar essa adversária. E isso é um discurso que vai legitimar essa dominação masculina e vai justificar a violência, vai minimizar a violência, vai tratar a violência como uma resposta natural, como algo aceitável.
1: E o que pode ser feito? Mônica Franco acredita que a educação, a conscientização e também a responsabilização penal dessas pessoas são fundamentais.
2: Isso não é censura à liberdade de expressão. Porque a liberdade de expressão, gente, ela não pode proteger um discurso de ódio, nem de incitação à violência. O que a gente defende aqui é uma responsabilidade digital. Quando esses conteúdos começam a estimular o controle da mulher, naturalizar a submissão, incentivar a violência psicológica, eles deixam de ser mera opinião pessoal. E eles passam, então, a produzir um dano que é um dano social. É um dano para a coletividade como um todo.
1: A juíza de direito Aline Damasceno de Sena acredita que o movimento Red Pill é uma atualização do patriarcado, ou seja, é uma roupagem nova para um problema antigo. E porque muitas mulheres não denunciam a violência, a magistrada aponta várias razões.
3: Ela tem um relacionamento, às vezes uma vida, com aquele agressor. Ela depende muitas vezes economicamente dele, tem filhos em comum, muitas vezes depende emocionalmente dele, por uma série de razões que estão relacionadas a essa cultura. Há uma socialização que coloca a mulher numa posição de que ela só vai ser bem-sucedida, que ela só vai ser completa se ela tiver um relacionamento, se ela tiver uma família nos moldes que ela sempre idealizou.
1: A juíza também dá exemplos de como dar voz a essas mulheres.
3: Assegurar que a mulher possa falar com real autonomia, livre de qualquer tipo de coação, seja psicológica, emocional, econômica, que ela realmente possa falar da vontade dela e não simplesmente atender à expectativa do outro, dos filhos que querem que o pai seja solto, ou da necessidade econômica que ela tem em relação àquele homem, e que a gente possa realmente ouvi-la, sem desconsiderar a vontade dela, mas dando condições para que ela possa realmente externar a sua vontade.
1: Para a deputada Ione Pinheiro, do União, procuradora-geral da mulher, é preciso que as mulheres ocupem mais espaços de poder.
4: Nós só vamos ter uma sociedade mais humana, mais justa, quando nós tivermos mais mulheres sim no poder. ocupando, né, cargos de direção, de poder. Eu costumo dizer que nós somos silenciadas e invisibilizadas. Então, quanto mais de 50% da população se torna invisível, nós não temos uma democracia plena.
1: Outras informações sobre o encontro no portal almg.gov.br. Da Assembleia Legislativa em Belo Horizonte, Ana Paula Ciribelli.
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1: Nível de investimento do Estado na segurança pública preocupa parlamentar. Uma audiência na Assembleia avaliou a aplicação de recursos para custear as forças policiais. Segundo o governo, 63% da manutenção dessas corporações é feita com verbas próprias e o restante vem de outras fontes, como transferências federais e emendas parlamentares. O assunto mobiliza a Comissão de Segurança Pública. A forma como o Estado aplica os recursos na segurança está no centro desse debate. Depois de avaliar números globais do setor, a Comissão de Segurança solicitou dados detalhados sobre o investimento público nas polícias civil e militar, corpo de bombeiros e no sistema prisional. O Executivo apresentou um histórico dos investimentos desde 2019 e alguns números foram questionados, como, por exemplo, os R$ 3.300 aplicados em melhorias na Polícia Civil em 2019. O deputado Sargento Rodrigues, do PL, também questiona os cerca de R$ 1.100.000 aplicados na PM naquele mesmo ano.
2: Como que o governo do Estado praticamente não investiu absolutamente nada de 2019 a 2024? Os números, sim. 2019, R$ 1.147.000 de investimento. R$ 1.000.000 na Polícia Militar de investimento do Tesouro do Estado. É algo assim inadmissível.
1: Já de acordo com a Secretaria Estadual de Planejamento e Gestão, de 2019 a 2024, a maior parte do investimento para aquisição de viaturas, armamento e infraestrutura não veio do caixa direto do Estado, mas de fontes externas, como emendas parlamentares, recursos federais e também do acordo de reparação de Brumadinho e Mariana.
3: O ano de 2019, principalmente, vai ser um ano com baixíssimo investimento em todos os lugares do Estado, né? Não só na segurança pública. Lembrando que o governo pegou, em 2019, um Estado que devia mais de 32 bilhões a municípios, à saúde, ao Fundeb, com um estoque de resto a pagar gigantesco, que a gente precisava dar algum tipo de solução para isso.
1: Segundo os dados apresentados pelo governo, em 2026, o Estado espera investir cerca de R$ 530 milhões de reais na PM, outros R$ 224 milhões de reais na Polícia Civil, cerca de 1 milhão e 400 mil no Corpo de Bombeiros. E para a Sejusp, responsável pelo sistema prisional, o investimento estimado é de 325 milhões de reais. Para consultar o conteúdo completo dessa audiência, basta acessar a lmg.gov.br. Da Assembleia Legislativa em Belo Horizonte, Luiz Felipe Balona.
0: 7 horas e 8 minutos.

O setor odontológico da Assembleia Legislativa abre edital para credenciar dentistas e clínicas do interior do estado. Pela primeira vez, o plano odontológico da Assembleia será ampliado para além da região metropolitana de Belo Horizonte. Profissionais e empresas interessadas podem consultar o edital no portal de compras e no Portal Nacional de Contratações Públicas. O credenciamento é feito por meio do Sistema Eletrônico de Informações, o SEI, e segue aberto até 2034. Segundo a Assembleia, a medida vai facilitar o atendimento odontológico de servidores que realizam tratamento no interior. No modelo adotado, o servidor paga 30% do valor do procedimento, enquanto a ALMG cobre os outros 70%. Mais informações estão disponíveis no portal da Assembleia de Minas, no almg.gov.br.

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2: Quatro novas comissões extraordinárias estão em funcionamento no Parlamento Mineiro nesta 20ª legislatura. Uma delas é a Comissão Extraordinária de Prevenção e Enfrentamento do Câncer. A criação do colegiado levou em conta a crescente incidência da doença, a necessidade de se ampliar o acesso aos exames de rastreamento e de diagnóstico precoce do câncer, a oferta insuficiente de serviços de oncologia habilitados no SUS e a disparidade na distribuição territorial desses serviços no estado. Vão ser debatidos assuntos como a dificuldade de acesso a quimioterápicos e a demora na incorporação de novos medicamentos pelo SUS para o tratamento do câncer, entre outros problemas relacionados à doença. O presidente da comissão é o deputado Elismar Prado, do PROS, e o vice, o deputado Enes Cândido, do PP. O prazo para funcionamento das comissões extraordinárias é de um ano, prorrogável pelo mesmo período. No fim dos trabalhos, as comissões extraordinárias devem apresentar um relatório com propostas de ações para a mesa da Assembleia. Acompanhe a Comissão Extraordinária de Prevenção e Enfrentamento do Câncer no portal almg.gov.br.
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3: Agora 7:22.

0: Agora são 7 horas e 32 minutos.
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1: Assuntos ligados aos direitos e à proteção da mulher têm espaço garantido na Assembleia Legislativa. A Comissão de Defesa dos Direitos da Mulher dá visibilidade e discute temas que impactam a vida das mulheres. A comissão, a princípio, funcionou como extraordinária, ou seja, com datas definidas de início e fim para os trabalhos. Mas, por causa da importância dos temas, em agosto de 2018, foi transformada pelo Parlamento Mineiro em comissão permanente. Entre as pautas do colegiado estão a promoção da igualdade entre homens e mulheres, o combate à discriminação, a ampliação da representação feminina na política, o incentivo a políticas públicas voltadas a essa parcela da população, o combate à violência e ao feminicídio. A comissão é formada por 5 deputados efetivos e 5 suplentes, que se reúnem toda semana na Assembleia, sob o comando da presidenta, deputada Ana Paula Siqueira, da Rede, e da vice, deputada Lohana, do PV. Você pode acompanhar todas as ações da comissão e saber o dia e o horário das reuniões semanais no portal almg.gov.br.
0: 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Faltam agora 12 minutos para as 8 horas.

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1: Olá, eu sou o Luiz Felipe Balona e esse é o programa Direito do Consumidor. Desde o início do ano, o preço do gás de cozinha subiu quase 30%, segundo a ANP, agência que regulamenta o setor, tendo que pagar, em algumas regiões, mais de R$ 100 no botijão de 13 quilos. Muitos consumidores mudaram até o modo de preparo dos alimentos para tentar economizar. E é exatamente sobre dicas de economia que conversamos com o coordenador do Procon Assembleia, Marcelo Barbosa. Apesar da alta do preço do gás, cozinhar em casa ainda é a opção de melhor custo-benefício para muitos consumidores. Então, como fazer, Marcelo, para o botijão durar mais tempo?
2: Apesar dos aumentos sucessivos do preço do gás, preparar os alimentos em casa costuma ser uma opção mais barata do que alimentação fora de casa, para a maioria das famílias brasileiras. Afinal de contas, são raras as famílias nesse país que ainda possuem o velho fogão de lenha. Em razão disso, vale a pena então algumas dicas para economizar o gasto do botijão. Uma delas é evitar de abrir o forno a todo momento. Ao abri-lo, ele perde calor e dessa forma gasta mais gás para voltar à temperatura ideal. Marcar o tempo de preparo da receita ajuda a evitar abrir o forno desnecessariamente. Também é importante manter as bocas do fogão limpas, pois isso evita que a chama saia com menos intensidade e acabe gastando mais gás para cozinhar o alimento. Um sinal de mau funcionamento das bocas do fogão é quando as chamas ficam meio amareladas ou laranjas. Já a chama azul significa a queima total do gás em combustão com oxigênio, o que garante uma chama mais intensa e quente e, por consequência, um menor tempo de cozimento dos alimentos.
1: Falando nisso, Marcelo, uma boa dica para acelerar o cozimento é usar a panela de pressão.
2: Sim, embora muitas pessoas tenham receio de usar a panela de pressão, é importante aprender a utilizá-la. Ela pode ajudar na economia de gás, já que cozinha os alimentos em menos tempo. E nesse caso, uma dica complementar para reduzir ainda mais o tempo de cozimento, no caso de grãos, como o feijão, é deixá-lo de molho, um tempo antes de levar para a panela, o que vai deixar os grãos mais macios e facilitar ainda mais o cozimento. Mas lembre-se, mantenha sempre a sua panela de pressão em condições de uso, verificando a borracha e a válvula de escape.
1: Marcelo, tem época do ano que venta muito. Isso também causa desperdícios, não é mesmo?
2: Com certeza. Se na cozinha tem uma janela que permite a passagem de vento direta para o seu fogão, vale a pena fechá-la enquanto você cozinha. Isso porque o vento diminui a potência das chamas, exigindo mais tempo para que a panela atinja a temperatura ideal. Isso, claro, resguardando sempre que é importante manter uma ventilação indireta para não deixar o ambiente muito abafado para quem está cozinhando.
1: Agora, Marcelo, o uso adequado do fogão também ajuda a economizar?
2: Não tenha dúvida, inclusive usando adequadamente as bocas do fogão, por exemplo. Colocar uma panela pequena em uma boca grande é desperdício do gás de cozinha e deve ser evitado, a menos que esteja com muita pressa. Outra dica é tampar as panelas. Dessa forma, é possível aproveitar melhor a chama, cozinhar mais rápido, já que o calor da panela não se dissipa no ar. Outro macete é cortar os alimentos em pedaços menores, o que vai reduzir tempo que ele leva para ser cozinhado.
1: Marcelo, também dá para aproveitar melhor o uso do forno?
2: Sim, uma dica é planejar o uso do forno ao cozinhar pratos diferentes, sempre que o modo de preparo daquele alimento permitir. Assim, o consumidor poderá levar as receitas para o forno juntas. Isso vai reduzir o tempo de uso e o consumo de gás.
1: E os vazamentos de gás, além de perigosos, também causam desperdícios, não é, Marcelo?
2: Certamente. É muito importante que o consumidor confira o estado do botijão de gás e das mangueiras. Para fazer essa checagem, é simples. Basta o consumidor regularmente verificar as roscas do botijão de gás e as mangueiras do fogão e forno, se estão em perfeito estado. Para isso, ele pode despejar um pouco de espuma de sabão e observar se há algum vazamento. Vazamento com a formação de bolhas de ar. Dessa forma, além de ajudar na economia, essa é uma dica de segurança para evitar acidentes domésticos. Por fim, é importante lembrar que nós temos uma lei estadual de número 20.601 de 2013, que traz para o consumidor as informações que devem conter o botijão de gás na sua parte externa, como, por exemplo, dados sobre a empresa que está vendendo, que está envasando, a data desse envasamento e, muito importante, importante também que o consumidor, ao fazer a compra, faça essa compra em revendedores cadastrados pelas distribuidoras de gás. E isso evita a compra-venda clandestina de botijões de gás. E, por fim, exija sempre a nota fiscal.
1: Ouvimos dicas do coordenador do Procon Assembleia, Marcelo Barbosa, para economizar o consumo do gás de cozinha. Para ouvir novamente esse conteúdo, basta acessar a lmg.gov.br/rádio. Da Assembleia Legislativa em Belo Horizonte, Luiz Felipe Balona.
3: 8 horas e 6 minutos.

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2: A Comissão de Participação Popular é responsável pela mediação entre as entidades da sociedade civil e a Assembleia Legislativa. Propostas de ação legislativa de origem popular podem ser encaminhadas pelos deputados por meio da comissão e algumas podem até virar sugestão de novas leis ou pedidos de providências aos órgãos responsáveis. Entre as outras ações dessa comissão estão a realização de consulta pública sobre assuntos relevantes para a sociedade e o recebimento de sugestões da população para melhorar a qualidade dos trabalhos parlamentares. A comissão, formada por 5 deputados efetivos e 5 suplentes, é comandada pelo presidente, o deputado petista Ricardo Campos, e pelo vice, o deputado Marquinho Lemos, do mesmo partido. Você pode acompanhar todas as ações da comissão e saber o dia e o horário das reuniões semanais no portal almg.gov.br.
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3: 8 horas e 21 minutos.

Agora são 8 horas e 32 minutos. 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

0: Faltam agora 16 minutos para as 9 horas.
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2: Garantir ética e transparência ao trabalho dos parlamentares. Esta é a missão dos deputados que fazem parte da Comissão de Ética e Decoro Parlamentar da Assembleia Legislativa. O colegiado, criado em 2002, define atitudes e ações que devem ser consideradas incompatíveis com a ética e o decoro parlamentar, além de estabelecer sanções. São algumas das competências da Comissão de Ética: auxiliar o presidente na manutenção do decoro, da ordem e da disciplina na Assembleia, instruir processo contra deputado e garantir o cumprimento da proibição de porte de arma, tendo poder para revistar e desarmar. A comissão é formada por 7 deputados efetivos e 7 suplentes. O presidente é o deputado Charles Santos, do Republicanos, e a vice, a deputada Lohana, do PV. Você pode acompanhar as ações da Comissão de Ética e Decoro Parlamentar no portal almg.gov.br.
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3: Agora faltam 10 minutos para as 9 horas.